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0: maravilhosos.
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5: 21:41.
6: Tem mais um do Brazas. É mais ou menos assim, ó. Solta pra nós, minha banda, vai.

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o nosso Arena Sertaneja Gospel, edição desta segunda-feira. Quero agradecer o seu carinho, a sua audiência, a sua companhia e dizer que amanhã tem mais uma edição, viu? Obrigado de verdade, um beijo no coração, até lá!

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7: 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Olá, meus queridos irmãos, graça e paz a todos, tudo de bom para você, que Deus possa ricamente abençoar a sua vida, seus sonhos, seus projetos, seus anseios. Já está no ar a seleção musical das mais lindas canções com Jonatas Gonçalves no programa Adora Top, que já está no ar.
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2: É o Adora Top no seu dial com as mais lindas canções gospel do seu artista predileto. Se você ainda não ouviu a sua música aqui, pode ficar tranquilo que pode ser que ela toque no próximo bloco ou ainda dentro da edição do programa de hoje, viu? Se você tá gostando, compartilha pros seus amigos, tá gostando do programa, manda mensagem aqui na nossa rádio, você tem o telefone da rádio, entra aqui no site, no aplicativo da rádio, manda tua música, manda teu áudio, mande a sua mensagem aqui na rádio, viu? Muito obrigado pela audiência. Este é o Adora Top com o Jonatas Gonçalves, que dá uma rápida paradinha pro intervalo. E a gente volta na sequência com mais músicas.
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1: É o Adora Top no seu dial com as mais lindas canções gospel do seu artista predileto. Se você ainda não ouviu a sua música aqui, pode ficar tranquilo que pode ser que ela toque no próximo bloco ou ainda dentro da edição do programa de hoje, viu? Se você tá gostando, compartilha para os seus amigos. Tá gostando do programa, manda mensagem aqui na nossa rádio. Você tem o telefone da rádio, entra aqui no site, no aplicativo da rádio, manda tua música, manda teu áudio, mande a sua mensagem aqui na rádio, viu? Muito obrigado pela audiência. Este é o Adora Top com Jonatas Gonçalves, que dá uma rápida paradinha para o intervalo. E a gente volta na sequência com mais músicas.
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0: Vamos, Agrovar!
1: Augusto e Atílio!
0: Tamo junto, meus irmãos!
1: Satisfação, seus cachorros!
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0: é Ricardo.
1: E aqui é o Thiago.
0: Hoje nós estamos aqui com o nosso parceiro Douglas Angel. E acabamos de finalizar a gravação da música Hoje a Noite é Nossa. E você vai conferir um trabalho bem bacana. A gente acredita muito no trabalho desse cara. Vem coisa boa aí, né não, Thiaguinho?
1: É demais. Entra no YouTube, corre lá e confere que é bom demais.
0: Assista agora. Valeu.
1: Douglas Angel.
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0: já são as últimas, produção. Já! Rapaz, passa rápido demais, hein? A gente volta amanhã na terça com mais Alô Toca Aí. O bom que é a primeira da semana. A gente volta amanhã.
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encerrando nosso Arena Sertaneja Gospel, edição desta segunda-feira. Quero agradecer o seu carinho, a sua audiência, a sua companhia e dizer que amanhã tem mais uma edição, viu? Obrigado de verdade, um beijo no coração, até lá!

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7: Olá, meus queridos irmãos, graça e paz a todos, tudo de bom para você, que Deus possa ricamente abençoar a sua vida, seus sonhos, seus projetos, seus anseios. Já está no ar a seleção musical das mais lindas canções com Jonatas Gonçalves no programa Adora Top, que já está no ar.
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0: Voadora Top no seu dial com as mais lindas canções gospel do seu artista predileto. Se você ainda não ouviu a sua música aqui, pode ficar tranquilo que pode ser que ela toque no próximo bloco ou ainda dentro da edição do programa de hoje, viu? Se você tá gostando, compartilha para os seus amigos. Tá gostando do programa, manda mensagem aqui na nossa rádio. Você tem o telefone da rádio, entra aqui no site, no aplicativo da rádio, manda tua música, manda teu áudio, mande a sua mensagem aqui na rádio, viu? Muito obrigado pela audiência. Este é o Adora Top com Jonatas Gonçalves, que dá uma rápida paradinha pro intervalo. E a gente volta na sequência com mais músicas.
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2: É o Adora Top no seu dial com as mais lindas canções gospel do seu artista predileto. Se você ainda não ouviu a sua música aqui, pode ficar tranquilo que pode ser que ela toque no próximo bloco ou ainda dentro da edição do programa de hoje, viu? Se você tá gostando, compartilha pros seus amigos, tá gostando do programa, manda mensagem aqui na nossa rádio, você tem o telefone da rádio, entra aqui no site, no aplicativo da rádio, manda tua música, manda teu áudio, mande a sua mensagem aqui na rádio, viu? Muito obrigado pela audiência. Este é o Adora Top com o Jonatas Gonçalves, que dá uma rápida paradinha pro intervalo. E a gente volta na sequência com mais músicas.
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0: gostou, faz muito barulho, bebezada!
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0: Matheus, é Ricardo.
1: E aqui é o Thiago.
0: Hoje nós estamos aqui com o nosso parceiro Douglas Angel. E acabamos de finalizar a gravação da música Hoje a Noite é Nossa. E você vai conferir um trabalho bem bacana. A gente acredita muito no trabalho desse cara. Vem coisa boa aí, né não, Thiaguinho?
1: É demais. Entra no YouTube, corre lá e confere que é bom demais.
0: Assista agora. Valeu.
1: Douglas Angel.
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0: Já são as últimas, produção, já. Rapaz, passa rápido demais, hein? A gente volta amanhã na terça com mais Alô Tocaí. O bom que é a primeira da semana. A gente volta amanhã.
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do nosso Arena Sertaneja Gospel, edição desta segunda-feira. Quero agradecer o seu carinho, a sua audiência, a sua companhia e dizer que amanhã tem mais uma edição, viu? Obrigado de verdade, um beijo no coração, até lá!

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2: Poxa, que peninha, o nosso programa Dora Top vai ficando por aqui. É uma pena, mas a gente se encontra na próxima edição, neste mesmo horário aqui na nossa rádio, para juntos a gente louvar e agradecer o nome do Senhor Jesus em mais uma edição do Dora Top. Fiquem com Deus e até a próxima.
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7: Olá, meus queridos irmãos, graça e paz a todos, tudo de bom para você, que Deus possa ricamente abençoar a sua vida, seus sonhos, seus projetos, seus anseios. Já está no ar a seleção musical das mais lindas canções com Jonatas Gonçalves no programa Adora Top, que já está no ar.
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2: É o Adora Top no seu dial com as mais lindas canções gospel do seu artista predileto. Se você ainda não ouviu a sua música aqui, pode ficar tranquilo que pode ser que ela toque no próximo bloco ou ainda dentro da edição do programa de hoje, viu? Se você tá gostando, compartilha para os seus amigos, tá gostando do programa, manda mensagem aqui na nossa rádio, você tem o telefone da rádio, entra aqui no site, no aplicativo da rádio, manda tua música, manda teu áudio, mande a sua mensagem aqui na rádio, viu? Muito obrigado pela audiência. Este é o Adora Top com Jonatas Gonçalves, que dá uma rápida paradinha pro intervalo. E a gente volta na sequência com mais músicas.
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1: É o Adora Top no seu dial com as mais lindas canções gospel do seu artista predileto. Se você ainda não ouviu a sua música aqui, pode ficar tranquilo que pode ser que ela toque no próximo bloco ou ainda dentro da edição do programa de hoje, viu? Se você tá gostando, compartilha para os seus amigos, tá gostando do programa, manda mensagem aqui na nossa rádio, você tem o telefone da rádio, entra aqui no site, no aplicativo da rádio, manda tua música, manda teu áudio, mande a sua mensagem aqui na rádio, viu? Muito obrigado pela audiência. Este é o Adora Top com Jonatas Gonçalves, que dá uma rápida paradinha pro intervalo. E a gente volta na sequência com mais músicas.
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0: Quem gostou faz muito barulho, bebezada!
1: Que delícia!
0: Obrigado, meu irmão.
1: Obrigado, bebê!
0: Deus abençoe vocês, cara.
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0: Não, Thiaguinho.
1: É demais. Entra no YouTube, corre lá e confere que é bom demais.
0: Assista agora. Valeu.
1: Douglas Rangel.
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3: Palavra de Deus. No princípio. No princípio, ou seja, no começo, né? Era o Verbo, e o Verbo estava com Deus, e o Verbo era Deus. Versículo 2, ele diz, ele estava no princípio com Deus, e todas as coisas foram feitas por ele, e sem ele, nada do que foi feito se fez. Versículo 4. E nele estava a vida. Nele quem? Nele quem? Quem era esse nele aqui? O Senhor Jesus, né? Nele estava o quê? A vida. E a vida era a luz dos homens. Então, olha só. No livro de João, né? A Bíblia está nos assegurando aqui, olha, que nele estava, além da luz, estava o quê também? A vida. Por isso que aqui mesmo, né, no livro de João, lá no capítulo 14, Jesus, ele declara, né? João capítulo 14, se não me falha a memória, é o versículo 6. A Bíblia diz, né? Jesus, ele disse, eu sou o caminho, a verdade e a vida. Mas nós estamos falando aqui, né, de luz, embora ele seja também a vida. Então, no versículo 4, ele está dizendo, olha, nele estava a vida e a vida era a luz dos homens. Ou seja, Jesus, para nós termos essa luz, né, como nós estamos falando aqui, nós temos que ter Jesus, né, no nosso coração, dentro de cada um de nós. Jesus também, ele chegou a dizer, eu sou a luz do mundo. Jesus não declarou isso? Eu sou a luz do mundo. Então, aqui em João, capítulo 1, versículo 4, ele está dizendo, nele estava a vida e a vida era a luz dos homens. Aleluia. No versículo 5, ele continua dizendo, olha, e a luz resplandece nas trevas, e as trevas não a compreenderam. Olha só o que diz aqui o contexto. As trevas não a compreenderam. Aí eu te pergunto, trevas, ele, essas trevas aqui, fisicamente falando, ela poderia compreender alguma coisa? Porque nós vemos aqui, o que é a escuridão? É a ausência da luz. Então nós podemos compreender que trevas aqui, quando a Bíblia fala de trevas, está falando, né, de pessoas que são ausentes dessa luz, que é a palavra do Senhor. Você está compreendendo isso ou não? Então, porque nós podemos entender aqui, né, claramente que as trevas não a compreenderam, né, como diz no versículo 5. Então, pessoas que não têm a luz, elas não podem compreender a revelação, elas não podem entender, apesar, né, dessas pessoas, né, andarem na escuridão. Porque está falando de pessoas aqui, né, que não têm o conhecimento, o pleno conhecimento, a luz da verdade, a luz da palavra. Pessoas que não andam, né, à luz da palavra. Porque nós sabemos que o salmista Davi, ele escreveu. O salmista Davi, ele disse lá no livro de Salmos, né, de número 119, o versículo 105, ele diz: lâmpada para os meus caminhos. Não é assim que está escrito? O salmista Davi, ele diz: lâmpada para os meus caminhos e luz, né? Aleluia. Vamos ver aqui o que diz o salmista Davi. O salmista Davi escreveu aqui, né, em Salmos 119: lâmpada para os meus pés e luz para os meus caminhos, né? O salmista Davi, ele vai dizer aqui, olha, vamos ler. Mas vamos ler aqui o que diz a palavra do Senhor. Salmos de número 119, o versículo 105, ele: lâmpada para os meus pés é a tua palavra. Aleluia. Lâmpada para os meus pés é a tua palavra e luz, olha aí, para o meu caminho. Então nós podemos entender, né, aqui que quando a Bíblia está falando aqui no livro de João que as trevas não a compreenderam, né, está falando daquelas pessoas que realmente estão na escuridão, né, que são ausentes da verdadeira luz, que é a palavra do nosso Senhor e Salvador Jesus Cristo de Nazaré. No princípio, como nós lemos aqui, olha, Jesus era a palavra. Então nós podemos entender algo muito importante aqui, olha. Nós podemos compreender e entender. Deus é a palavra. Deus é a palavra. Nós não vemos Deus fisicamente, você concorda comigo? Nós não podemos ver Deus fisicamente, mas ouvimos a sua palavra. E ouvimos através de quê? Da própria Bíblia, meus amados ouvintes. É assim que nós podemos ouvir a Deus. Nós não podemos ver Deus fisicamente, mas nós podemos sentir através do seu espírito e podemos, né? Mas ouvimos a Ele, né? Mas ouvimos a sua palavra também. E ouvimos, como que nós ouvimos a Deus? Através da própria Bíblia. Nós podemos também, olha, nós podemos ver também, lá na primeira epístola de João, capítulo de número 1, versículo 1 e 2. Nós podemos, vamos ler, mas antes de nós lermos aqui, né, a epístola de 1 João, capítulo 1, versículo 2, eu vou para o apoio cultural, gente, é rapidinho, mas eu já retorno com vocês trazendo aqui mais essa palavra aqui revelada a respeito de luz e escuridão, tá bom? Não sai daí não. É rapidinho, meus amados irmãos. Eu já retorno com todos vocês, tá bom? Trazendo aqui mais palavra de vida para o meu e o teu coração.
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5: A IEADAN informa a hora certa.
6: 6 horas e 33 minutos.
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0: Muito bem, meus amados ouvintes, né? Os melhores ouvintes aqui do programa Avivamento Apostólico. Estamos de volta, né? Com o programa Avivamento Apostólico e retornamos aqui para a palavra do Senhor, né? Estou falando aqui nesta manhã abençoada a respeito de luz e escuridão. Amém, meus amados ouvintes. Então nós vamos dar continuidade aqui, né? Na palavra do nosso Senhor. Como eu disse, né, nós tínhamos parado aqui na primeira epístola de João, capítulo de número 1. Vamos ler, né? Como eu disse, o tema da nossa mensagem é a respeito de luz e escuridão. Fisicamente, o que é a luz, né? E o que é a escuridão, né? Nós estamos aqui falando um pouco a respeito disso aqui nesta manhã abençoada, amém? De quarta-feira. E aqui, olha, no livro de 1 João, no capítulo de número 1, a partir do versículo 1, vamos ler o que diz aqui a palavra do nosso Deus. 1 João, capítulo de número... No capítulo de número 1, a partir do versículo 1, ele diz, olha... 1 João, capítulo de número 1, versículo 1 e 2, ele diz, olha, o que era desde o princípio, o que vimos com os nossos olhos, o que temos contemplado e as nossas mãos tocaram da palavra da vida. Versículo 2, porque a vida foi manifestada e nós a vimos e testificamos dela e vos anunciamos a vida eterna que estava com o Pai e nos foi manifestada. Aleluia! Então, o que era desde o princípio, meus amados ouvintes, e o que ouvimos, o texto está dizendo, e o que vimos com nossos olhos, e o que contemplamos com as nossas mãos, e o que contemplamos e as nossas mãos apalparam, isto proclamamos a respeito da palavra da vida, ou seja, está falando do próprio Deus e de Jesus Cristo. Quando nós vemos aqui, olha, que esse texto está falando do nosso Senhor Jesus Cristo, então nós podemos entender que Deus e Jesus são a palavra. E a palavra é luz e vida. Você está compreendendo isso, meu querido irmão? Minha querida irmã, meus amados ouvintes? Então, quando nós entendemos, olha, que Deus e Jesus são a palavra, então nós podemos entender aqui, né, que a respeito da Bíblia, né, que está nos mostrando aqui, que desde o princípio, olha, ele estava com Deus. Então, por isso que, né, no livro de João também, né, está escrito, né, eu e o Pai somos um. Então, nós podemos entender aqui, olha, que Deus e Jesus são um, né? São a palavra. E a palavra é luz e vida, como nós vimos também lá em João, capítulo de número 1, né? Aqui no Evangelho também, lá no Evangelho, né, de João, capítulo 1, versículo 4 e 5, está escrito, nós lemos, né? Nele estava a vida e esta era a luz dos homens. E a luz brilha nas trevas, e as trevas não a derrotaram. Se Deus, meus amados ouvintes, é a luz, quando Deus se afasta, fica o quê? A escuridão. Você há de concordar comigo? Se Deus é a luz, então, quando Deus se afasta, né, das pessoas, fica a escuridão. Então, logo entendemos que a palavra de Deus, ela gera o quê em nós? A luz. Mas a ausência da palavra, você está entendendo isso? Olha, isso é muito importante. Vou repetir isso aqui. Então, logo quando nós entendemos que a palavra gera luz em cada um de nós, não é? Então, isso significa também que a ausência dela, ou seja, da própria palavra, vai gerar escuridão. Mas não basta, né? Muitas pessoas pensam assim que, né, só ler a palavra de Deus. Mas não basta apenas lermos a palavra de Deus, porque qualquer pessoa consegue ler. Você concorda comigo ou não? Qualquer pessoa consegue ler. A palavra de Deus, ela é a verdade, meus amados ouvintes. E existe mais de uma verdade? Eu te faço essa pergunta. Existe mais de uma verdade? É lógico que não. A palavra de Deus é verdade. Como eu, né, mencionei aqui lá no livro de João, capítulo 14, ele disse... Jesus, ele disse que ele não era só a vida, mas ele disse também que ele é a verdade, ele disse também que ele é a luz, ele disse também que ele é a palavra, ele disse também que ele é a rocha. Então não existe mais de uma verdade, não. A verdade é uma só. E hoje existem muitas denominações, desde o início das igrejas cristãs e até hoje, existem diferentes interpretações e discussões. Existem. Um fala que o outro está errado, outro chama de seita e o outro acusa. Assim como na época de Jesus, né, meus amados ouvintes? Nos dias atuais, nos dias em que nós vivemos também, não é diferente. Mas nós, olha, precisamos, né? Nós precisamos, todos nós, eu também me incluo, quando eu falo, né? Quando eu falo nós, eu também me incluo, olha, todos nós precisamos tomar cuidado com isso. Nós precisamos tomar cuidado. Os próprios judeus também, olha, daquela época, os próprios judeus, né, que foram ali escolhidos por Deus, né, porque a palavra de Deus, ela nos diz que o Senhor Jesus, ele não veio para os judeus, ele não veio para o que era seu, mas os seus não o receberam. Rejeitaram a verdade, rejeitaram a luz, rejeitaram ali, né, a própria palavra do Senhor, e preferiram andar na escuridão. Os próprios judeus diziam que Jesus Cristo estava errado, mas ele era o Filho de Deus, ele é o Filho de Deus. Então, ao invés de apenas discutir quem está certo ou errado, precisamos olhar para a palavra de Deus, precisamos estudar, nós precisamos nos aprofundar, mergulharmos na palavra de Deus, meditar na palavra de Deus, como está escrito, né, na própria Bíblia. Meditar na palavra de Deus de dia e de noite, como Deus, né, falou ali para Josué, José. Vamos ver aqui o que Deus falou. Vamos ver aqui no livro de Josué, se não me falha a memória aqui, vamos ler. Em nome de Jesus, no capítulo de número 1, né, também. Aleluia. Aqui, olha. Quando Josué estava ali desanimado, né, estava ali triste, como que ele iria conduzir aquele povo? Então o Senhor, né, encorajou ele três vezes, falou para ele ali três vezes, né, dizendo tão somente, né, eu estou lendo aqui em Josué, capítulo de número 1, versículo 7, ele diz, tão somente esforça-te e tem muito bom ânimo para teres o cuidado de fazer. Olha só o que Deus falou para ele. Para ter o cuidado de fazer conforme toda a lei que meu servo Moisés te ordenou. Então nós temos que ter o quê primeiro? Primeiro nós temos que nos esforçar. Não é fácil, irmãos, a gente, né, buscar a Deus. Não é fácil nós estudarmos a Bíblia. Mas nós temos que nos esforçar. Deus falou isso, né, para o seu servo aqui, olha. E temos que ter o cuidado de fazer conforme tudo está escrito aqui, olha, dentro da palavra de Deus. Aí ele diz: dela não te desvie, nem para a direita, nem para a esquerda, para que prudentemente te conduzas por onde quer que andares. No versículo 8 ele diz: não se aparte da tua boca o livro desta lei, antes medita nele de dia e de noite. Aleluia. O que o Senhor falou para ele? Não se aparte da tua boca o livro desta lei, antes medita nele. Meditar, porque ler, é como eu falei anteriormente, ler, todo mundo consegue ler. Agora, meditar é diferente, meus amados irmãos. Medita, medita de dia e de noite, para que tenhas o cuidado de fazer conforme tudo quanto está aqui, olha, na palavra de Deus. Tudo quanto nele está escrito, porque então farás prosperar o teu caminho, e então prudentemente te conduzirás. Não te mandei eu? Esforça-te, tem bom ânimo, não pasme, nem te espantes, porque o Senhor teu Deus é contigo. Né? Então ali nós vemos Deus, né, falando ali com o seu servo, que estava ali desanimado, triste. Né? Mas o ponto principal aqui, olha, é meditar na palavra de Deus, porque ler, todo mundo consegue ler. Agora, meditar, nós temos que nos esforçar para isso. Nós temos que ter bom ânimo. Vocês estão compreendendo isso? Meditar é totalmente, né? É totalmente diferente de lermos a palavra de Deus. Nós devemos ser, sabe como? Sabe como nós devemos ser? Como os bereanos, lá do livro de Atos, capítulo 17. Você lembra? O que que os bereanos faziam? O que que os bereanos faziam? Eles iriam examinar, eles pegavam a Bíblia e liam a palavra de Deus para ver se tudo aquilo que Paulo estava pregando, anunciando a respeito de Jesus Cristo, eles examinavam diariamente as Escrituras para ver se tudo era realmente assim. Nós temos que examinar, meditar na palavra de Deus de dia e de noite, sermos como os bereanos, meus amados ouvintes. Nós temos que examinar as Escrituras, temos que estudar, nos aprofundarmos como os bereanos faziam. Você está compreendendo isso? Por isso, olha, a importância, né, de nós estarmos aqui, meus amados ouvintes, olha, todos os dias, eu juntamente com o pastor Jorge, né, o próprio pastor Jorge, o pastor Cristiano aqui, pastor Glaucio, ensinando aqui, olha, a palavra de Deus, que você tem que estudar, né, que você tem que examinar diariamente as Escrituras Sagradas. Para quê? Para que nós não venhamos ser que nem os judeus de antigamente, para que nós também não venhamos errar e falhar como os fariseus, né? Os escribas, né? Os líderes religiosos de antigamente, que rejeitaram a palavra de Deus, não deram crédito. É por isso que o profeta Isaías escreveu, né? Isaías 53, versículo 1: quem deu crédito à nossa pregação? Quem deu crédito? Você acha, eu te faço uma pergunta, você acha que muitas pessoas nos dias atuais também, nos dias de hoje, muitas pessoas estão dando crédito realmente para a palavra de Deus? Estão examinando nas Escrituras diariamente? É lógico que não. Muitas pessoas não se interessam, muitas pessoas não querem estudar a palavra de Deus, meditar na palavra de Deus de dia e de noite. Não é diferente nos dias atuais, meus amados ouvintes. Então, a importância de nós estarmos aqui, olha, convidando você, meu querido irmão, minha querida irmã, para você estudar, olha. para você se aprofundar, né? E detalhe, olha, o que é mais importante, é totalmente de graça. Você não vai pagar nada, meu irmão, para fazer esse curso, né? É totalmente grátis, esse curso de teologia que nós oferecemos aqui, olha, para você estudar apenas 3 dias na semana, ou pela parte da manhã, ou pela parte da noite. Você vai escolher, totalmente de graça, você fazer este curso de teologia, né? Conosco, né? Na igreja Novo Céu e Nova Terra, meus amados irmãos. Totalmente de graça, para que nós não venhamos ser que nem o povo ali, né? Que, como Josué, como o Osés escreveu, o profeta Osés escreveu, falando para o próprio povo de Deus, dizendo que o povo de Deus, né, estava perecendo, estava sendo destruído. Por quê? Por que que o povo estava sendo destruído? Por que que o povo estava perecendo? Porque lhe faltava o conhecimento, meus amados irmãos, da palavra de Deus. E hoje também muitos aí, olha, estão perecendo, estão morrendo espiritualmente falando. Quantas pessoas já estão mortas espiritualmente? Até mesmo dentro de muitas igrejas, as pessoas estão mortas espiritualmente. Por quê? Porque não querem, só querem saber de oba-oba, né? Não querem saber verdadeiramente, buscar dentro das escrituras sagradas, se aprofundar, não ser aquele crente vazio, não, da palavra de Deus. Mas aquele servo, aquela serva cheio da palavra de Deus, ser cheio do Espírito Santo de Deus, meu irmão, minha irmã, como meu pastor Jorge sempre tem falado aqui, né? Você rodopiar, você cair no chão, sair rolando, dar piruleta, cambalhota, não, meu irmão. Nós sermos cheios do Espírito Santo de Deus é termos a palavra de Deus dentro de cada um de nós. Isso é ser cheio do Espírito Santo, ser cheio do conhecimento da palavra do Senhor. Termos os dons do Espírito Santo. Você sabe qual é os dons do Espírito Santo? Os frutos, aliás, os frutos do Espírito Santo, isso é ser cheio, né? Eu ter ali, né, os frutos do Espírito Santo, que é bondade, longanimidade, né, paciência, como está aqui, olha, né? Vamos ver aqui, se não me falha a memória, aqui no livro de... né? É, aqui no livro de Efésios, né, que fala dos frutos, ou é Gálatas, se não me falha a memória, é no livro de Gálatas. Olha o que que diz aqui, olha, você quer ser cheio do Espírito Santo? Então ele diz aqui, olha, é Gálatas, eu estou lendo Gálatas capítulo 5, verso 22, olha o que que ele diz aqui, ó. Você quer ser uma pessoa cheia do Espírito Santo? Então ele diz aqui, olha, mas o fruto do Espírito é amor, gozo, paz, longanimidade, benignidade, bondade, fé, mansidão, temperança. Olha aí os frutos. Você quer ser cheio do Espírito Santo, meu irmão? Aleluia. Tá aqui, ó. É o amor, é você ser uma pessoa cheio do amor de Deus, da palavra, porque se eu tenho a palavra, eu tenho o amor de Deus. Deus não é amor, como ele diz na sua palavra? Eu tenho que ter amor, eu tenho que ter gozo. O que é gozo? Alegria, ser aquela pessoa alegre, feliz. Eu tenho que ter paz, mesmo diante das guerras. Eu tenho que ser uma pessoa longânime, é ter longanimidade. Eu tenho que ser uma pessoa boa, benignidade, eu tenho que ter bondade, eu tenho que ter fé, meu irmão, né? Isso é cheio do Espírito Santo, eu tenho que ter fé também. Eu tenho que ser uma pessoa mansa, olha, mansidão. Como que a pessoa diz que conhece a Deus, tem a palavra de Deus, mas é uma pessoa irritada, é uma pessoa brava, uma pessoa que só vive, né, mal-humorada. Mansidão, está dizendo aqui, ó, temperança. Eu tenho, as minhas palavras têm que ser temperadas, minhas palavras têm que ser palavras de bênção. Tem muita gente por aí amaldiçoando os outros, falando mal dos outros. A Bíblia fala que a gente não tem, que da nossa boca não tem que sair palavra torpe, não. E contra essas coisas, não há lei. Aleluia. E os que são de Cristo crucificaram a carne com as suas paixões e concupiscência. Se vivemos no Espírito, andemos também no Espírito. Aleluia. É o que está dizendo aqui a palavra, irmão. Então, para nós sermos cheios do Espírito Santo, termos a luz de Cristo, não andarmos nas trevas, né? Porque como antigamente, né, os próprios fariseus ali, eles diziam, né, que conheciam as Escrituras, né, que eram filho de Deus, mas estavam cheios de trevas, estavam na escuridão, né? Então, do que adianta muitas pessoas dizerem que conhecem a Deus, que conhecem as Escrituras, né? Mas são pessoas maldosas, né? São pessoas ali, né, que não têm longanimidade, não têm bondade, não têm fé. Pessoas que se dizem que conhecem a Deus, a palavra de Deus, mas andam nas trevas, andam cheio de trevas, andam cheio de escuridão. Então, espero que você tenha compreendido até aqui, né? Porque não deu tempo, né? Deu concluir aqui, né? Terminar essa palavra a respeito de luz e escuridão, né? Como eu disse, nós temos que ser como os bereanos, olha, examinarmos diariamente as Escrituras para ver se tudo realmente era assim. Só assim, meus amados irmãos, estaremos com Deus. Olha aí, só assim estaremos com Deus e através da sua palavra teremos a vida eterna. Pra lhe oferecer, mas mesmo assim, amor,
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glória a Deus, aleluia, louvado seja o nome do Senhor. Espero que você tenha compreendido, entendido aqui esta palavra, que você possa dar crédito. Quer aprender mais, meu irmão, através da revelação da palavra de Deus? Venha estudar conosco, tá bom? Você, como que eu faço, pastor? Eu quero estudar, eu quero me inscrever. Você pode estar mandando uma mensagem aí, olha, para o meu querido pastor Jorge Borré, tá bom? Anote aí o número dele, é o 992-992-36-1013, tá bom? 992-36-1013, povo de Deus. Olha, muitas participações por aqui, tá bom? Quero agradecer aqui meu querido irmão Zenite, rapaz. Bom dia, meu irmão pastor Emerson, a paz do Senhor Jesus Cristo, amém. Deixa eu ver quem tá por aqui, né? Nas redes sociais, aqui na nossa página do Facebook. Em nome de Jesus, deixa eu ver aqui. Em nome do Senhor Jesus, né? Bora ver quem está por aqui conosco. Em nome de Jesus, olha, muitas participações aqui, olha, minha querida irmã Valda Menezes, a paz do Senhor, meu querido irmão Márcio Silva, dê um alô para o ramal do Arialzinho, pastor Emerson, amém, um alô para o ramal aí, olha, do Arialzinho, né, meu querido irmão Acelino, bom dia, pastor Emerson, que Deus abençoe, estou orando pela sua vida, meu querido irmão Acelino, a Rosa Maria Mourinho Guimarães, a Rosângela Máfara, a Rosa Maria, glória a Deus, meu querido irmão Emerson Cavalcante, olha, muitas pessoas, né, estão nos acompanhando por aqui, muito obrigado, tá bom, pelo carinho da audiência de todos vocês, quem tá lá no canal do YouTube também, tá bom, que Deus abençoe aí a todos, compartilha aí essa mensagem, né, hoje foi bênção de Deus a respeito aí, né, da luz e da escuridão, vou estar dando continuidade aqui, tá bom, na próxima sexta-feira, né, eu creio, né, eu vou estar por aqui também, em nome do Senhor Jesus, dando continuidade aqui a respeito dessa mensagem, tá bom? Muito bem, gente, estou chegando ao final do programa, né? Que pena, é apenas uma hora, né? Nós estamos orando aí para que Deus nos conceda pelo menos mais meia hora aqui, né? Para que nós possamos ter mais tempo para pregar a palavra de Deus. Nos ajude, tá bom? Seja aí um dizimista, seja aí um patrocinador deste programa, para que nós possamos ter mais tempo aqui, tá bom? Muito bem, gente, cheguei ao final do programa, né? Fiquem todos com Deus, porque com Ele estou indo, né? Prometendo voltar aqui na sexta-feira, em nome do Senhor Jesus, trazendo mais palavra de Deus para o meu e o teu coração, tá bom? Fique bem, fiquem todos bem, cuide-se, meu irmão, minha irmã, em nome de Jesus. Não desliga o teu rádio, não, está chegando aí, olha, o Rádio Notícias. É isso mesmo, trazendo muitas informações para você, né, que nos acompanha aí 24 horas através da 107.9 com o meu amigo, irmão, pastor Jones Moura. Um abraço, ele que não perde um programa também aqui, Avivamento Apostólico, tá bom? Um abraço pro senhor, meu querido pastor Jones Moura, e logo em seguida o programa A Voz das Assembleias de Deus com o meu querido pastor Jonatas Câmara e meu querido pastor Ivo Vieira. Deus abençoe, um abraço, né? Um bom final de semana para todos, em nome de Jesus. Deus abençoe, a paz do Senhor Jesus.

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1: A Boas Novas informa a hora certa.
2: 7:02.
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essa canção? Vocês cantam? Pode ser? Jack? Topa? Eu vou aqui, a gente vai aqui, ó, na meiuca, tá? Pode ser? Então vai.

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3: 7:32. Bom dia, quarta-feira, 20 de maio. Está no ar o Rádio Notícias. E a partir de agora você confere o resumo das últimas informações das últimas 24 horas.
4: Em destaque nesta edição, o fim da escala 6x1, o relator propõe plano de trabalho e prevê votação de parecer em 26 de maio.
3: Trump ameaça Irã e tensão global aumenta.
4: Com estoques com estado crítico, Emoan convoca doadores de sangue em caráter de urgência.
3: Aí é a Dan em Itacoatiara, celebra 95 anos, com programação especial de 8 dias.
4: Fluminense vence no Maracanã e Mirassol garante a classificação.
3: O São Paulo se complicou, só empata na estreia de Dorival Júnior.
4: Os detalhes destas e outras informações você confere agora no Rádio Notícias com Jones Moura e Igor Matheus.
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3: São 7:33. PEC da escala 6x1 será votada no plenário da Câmara na próxima semana. Informação foi confirmada hoje pelo presidente da casa, Hugo Mota. Quem tem os detalhes é Gésio Passos.
5: O presidente da Câmara dos Deputados, Hugo Mota, confirmou que a proposta de emenda à Constituição, que acaba com a jornada 6x1, será votada no plenário na próxima semana. Mota disse que vai se reunir com o relator da proposta na comissão especial, o deputado Léo Prates, do Republicanos da Bahia, nos próximos dias para discutir sobre o período de transição para a nova jornada.
6: Na verdade, nós vamos avançar para que esse relatório seja entregue o quanto antes. Esse ajuste final, ele está sendo feito e construído com muito cuidado. Então eu devo me reunir, eu confesso que eu estava marcado com o relator no dia de ontem, não foi possível a nossa reunião. Então temos uma semana com muitos eventos acontecendo de forma concomitante. Então eu vou, em algum momento, chamar o relator para entender qual é a ideia lá da comissão especial acerca dessa questão da transição.
5: Hugo Mota também anunciou um esforço concentrado na próxima semana justamente para votar a redução da jornada. Mas o presidente da Câmara ressaltou que não há um acordo com o Senado para a votação da PEC. Como é uma proposta de emenda à Constituição, é preciso aprovação de 3/5 da Câmara e depois mais 3/5 do Senado Federal.
6: Na verdade, cada casa tem a sua dinâmica e eu respeito muito a autonomia do Senado Federal. Eu penso que em a Câmara concluindo o seu trabalho, o Senado dará a prioridade que a pauta requer, já que é um anseio de mais de 70% da população brasileira. Mas eu não tenho nenhum pré-acordo, não há nenhuma tramitação pré-acertada.
5: O presidente da Câmara destacou ainda que foi acertado com os líderes partidários a votação de projetos de interesse do agronegócio nesta semana. Uma das propostas busca incentivar a produção de fertilizantes no Brasil para diminuir a dependência externa desses produtos. Os deputados ainda devem analisar uma proposta que cria um seguro rural com garantia para os produtores. Um outro projeto de lei que deve ser votado busca impedir os aumentos nos preços dos combustíveis. A medida usa o crescimento da arrecadação com a alta do preço do petróleo exportado para compensar o preço para o consumidor. Da Rádio Nacional em Brasília, Gésio Passos.
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4: Trump ameaça Irã e tensão global aumenta. OMS alerta para variante rara do ebola. Confira.
7: O presidente dos Estados Unidos, Donald Trump, afirmou nesta terça-feira que esteve perto de autorizar um novo ataque ao Irã, mas decidiu adiar a ofensiva diante da retomada das negociações entre Washington e Teherã. Trump disse que deu ao governo iraniano um prazo de 1 ou 2 dias para avançar nas conversas sobre o programa nuclear do país. Mesmo com o cessar-fogo em vigor, o presidente americano voltou a ameaçar o Irã e declarou que os Estados Unidos podem voltar a bombardear o país caso não haja acordo. Em Teherã, em meio ao clima de tensão no Oriente Médio, o governo iraniano realizou um casamento coletivo com centenas de casais ligados a uma campanha de mobilização em apoio ao regime dos ayatolás. A Organização Mundial da Saúde alerta para o avanço de uma variante rara do ebola no leste da República Democrática do Congo. Mais de 500 casos suspeitos e pelo menos 130 mortes estão sendo investigados. Segundo a OMS, a falta de testes específicos tem atrasado o diagnóstico da doença e dificultado o controle do surto. A organização enviou toneladas de suprimentos médicos para a região e discute o uso emergencial de vacinas desenvolvidas para outras variantes do vírus. O surto também já atingiu a vizinha, Uganda. Na Califórnia, um ataque a tiros em um centro islâmico de San Diego deixou 3 mortos, entre eles um segurança da mesquita. A polícia investiga o caso como possível crime de ódio. Centenas de crianças que estavam em uma escola dentro do complexo religioso foram retiradas em segurança. As autoridades afirmaram que o segurança Amin Abdullah agiu de forma heróica e ajudou a salvar vidas. Também na Califórnia, um incêndio florestal em Simi Valley obrigou a evacuação de milhares de pessoas. As chamas se espalharam rapidamente por causa dos ventos fortes e da seca na região. As equipes de resgate recuperaram nesta terça-feira os corpos de mais 2 mergulhadores italianos que morreram durante uma expedição em cavernas subaquáticas nas Maldivas. Com isso, 3 dos 5 italianos vítimas do acidente já foram localizados. Outros 2 corpos ainda permanecem presos em uma caverna a cerca de 50 metros de profundidade e devem ser retirados nesta quarta-feira. Um mergulhador das Maldivas que participava das buscas também morreu durante a operação, considerada a mais grave tragédia de mergulho já registrada no arquipélago. Com informações da agência Reuters, da TV Brasil, em Brasília, Maíra Guedes.
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3: São 7:38, e com estoques em estado crítico, o Emoan convoca doadores de sangue em caráter de urgência. Samuel Lima.
8: A Fundação Hospitalar de Hematologia e Hemoterapia do Amazonas, Emoan, acendeu um sinal de alerta para a redução dos estoques de sangue. O baixo comparecimento de doadores voluntários está causando diminuição acentuada no abastecimento do Hemocentro. Atualmente, todos os tipos sanguíneos estão com estoques baixos. Para garantir o atendimento de urgência, cirurgia e tratamentos, o Emoan convoca a população a uma corrente de solidariedade. Abre aspas, esse baixo comparecimento é natural em todo o país. Sempre que se aproxima o mês de junho, registramos queda nos estoques, fecha aspas, disse a gerente de captação de doadores Nívia França, ao fazer menção ao Junho Vermelho, quando acontece uma mobilização nacional em prol da doação de sangue. Nívia explica que doar sangue é uma decisão simples que depende de alguns pré-requisitos, como estar em boas condições de saúde, ter idade entre 16 e 69 anos, menores de 18 anos precisam estar acompanhados de um responsável legal. Pessoas acima de 60 anos já devem ter doado pelo menos uma vez na vida. E para quem quiser doar sangue, a sede do Emoan fica localizado na Avenida Constantino Neri, número 4397, Chapada, em horário de funcionamento, de segunda a sexta, das 7 às 18 horas. Não fecha para o almoço. Aos sábados, o funcionamento é de 7 às 17 horas. A doação também exige que o doador esteja bem alimentado e esteja com peso igual a superior a 50 quilos, além de apresentar documento de identificação oficial com foto.
4: Obrigado, Samuel. Agora são 7:40 e a Iadan Itacoatiara celebra os 95 anos com programação especial de 8 dias. O evento conta com cultos, com casamento coletivo, programação para jovens e crianças e a corrida comemorativa em participação de líderes religiosos e convidados.
3: A abertura da programação aconteceu no dia 16 de maio, 7 horas da noite. Teve casamento coletivo no Templo Central da Iadan. No dia 17, foi realizado o culto oficial de abertura das celebrações em todas as congregações da igreja em Itacoatiara e também nas comunidades do interior.
4: A agenda comemorativa seguiu até o dia 18, às 18 horas, com o culto voltado para as crianças, conduzido pelo pastor Fernando Marinho e a equipe. Já no dia 20, hoje, às 19 horas, o culto de avivamento contará com a participação do apóstolo Jessé Maurício.
3: A programação também inclui atividades direcionadas à juventude. No dia 21, amanhã, 7 horas da noite, será realizada a Rede Geral JA, com a participação de Dalisson Fernandes e Ronei Monteiro, ambos de Manaus.
4: Já no dia 22, às 19 horas, o culto de avivamento terá como preletor o pastor Stanley Reis.
3: E o encerramento das comemorações será realizado no dia 23 de maio. Pela manhã, 6 horas, ocorrerá a Corrida Fé e Movimento, com saída do Templo Central. À noite, a programação será concluída com um grande culto comemorativo que contará com a presença do diretor-geral da Rede Boas Novas no Amazonas, o pastor Tiago Câmara, e também a participação especial do cantor Oséias de Paula.
4: Os pastores Francisco Mendonça e Ivaneide Mendonça, juntamente com a liderança e os membros da igreja, convidam a população para participar das celebrações que têm com o tema Tempo de Anunciar Jesus para Todas as Pessoas.
3: São 7 horas e 42 minutos. O deputado estadual comandante Dan prestigia a abertura de espaço voltado à valorização da moda amazonense em Manaus. O novo ambiente, dedicado aos artistas da moda no Amazonas, reforça o incentivo à cultura e à economia criativa do estado.
9: Um evento que marcou oficialmente a abertura da Casa da Economia Criativa, que promete fortalecer iniciativas que incentivam a cultura, o empreendedorismo e a geração de oportunidades para a população amazonense.
10: Muito especial para quem sonha a cultura no Amazonas. Esta casa que tem uma história fantástica, tantos eventos, hoje retoma uma perspectiva de ser a casa da economia criativa. Eu fui convidado pela Gecilda Furtado para estar aqui presente, para mostrar que também ao longo de 44 anos eu venho trabalhando com a música e com a poesia, para mostrar, assim, para abrir nesta noite a perspectiva de que aqui muitos talentos, muitos movimentos acontecerão em nome daquilo que nos representa.
9: Gecilda Furtado, organizadora do Amazon Poranga Fashion e apoiadora do Amazonas Futuro Criativo, agradeceu aos apoiadores da cultura amazonense e, entre eles, fez questão de destacar o deputado estadual comandante Dan.
11: Eu quero agradecer a cada um que está aqui nesse momento. Olha, vocês não têm ideia como eu fico nervosa uma semana e um mês antes que tudo isso aconteça. Quero agradecer do fundo do meu coração o deputado Dan, porque tem sido assim pra gente realmente. Eu digo que o senhor me adotou, porque a cultura não sai de mim. E eu ouvia sempre o doutor Roberto dizer assim: quero ver quando eu sair de cena, como é, quem é que vai cuidar disso tudo? Quem é que vai fazer isso? Eu não esqueço disso. E desejar que vocês tenham uma noite maravilhosa e que aproveitem, é de vocês, é para vocês. Muito obrigada.
9: A segunda edição do Amazonas Futuro Criativo representa um importante avanço para a valorização dos talentos locais, da inovação e da economia criativa do estado, abrindo caminhos para que artistas, empreendedores e jovens possam transformar ideias em oportunidades reais. A presença do deputado comandante Dan reafirma o compromisso com projetos que impulsionam o desenvolvimento, inclusão social e fortalecimento da cultura amazonense.
12: Eu sou deputado estadual pelo primeiro mandato e eu tenho procurado focar o mandato na prevenção à violência, identificando possibilidades de fazer com que nossas crianças, nossos jovens, nossos adolescentes deixem de estar ou de estarem sendo cooptados pelas facções criminosas, pelo tráfico e deixem de constar nessa estatística maléfica que informa que 70% das pessoas que são vítimas de homicídios no estado do Amazonas são jovens e adolescentes, doutor Roberto Braga. Então, esse trabalho é um trabalho que conversa diretamente com a prevenção e nós queremos poder apoiá-los, nos reconhecendo e sabendo que vocês têm valor. Estamos juntos com foco na missão. Obrigado.
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4: São 7 horas e 46 minutos e falando agora sobre Libertadores da América. Fluminense vence no Maracanã e o Mirassol garante a classificação. Daniel Esperon.
13: Fluminense acreditou, compareceu ao estádio do Maracanã, mais de 60 mil torcedores, mas dentro de campo um jogo tenso. E o Fluminense venceu o Bolívar pelo placar de 2-1, resultado que não é suficiente para fazer com que os cariocas dependam somente de si para se classificar às oitavas de final da Copa Libertadores da América. Mesmo com a vitória, a sensação foi de que poderia ter sido mais. O zagueiro Freites lamentou o placar magro, mas acredita numa classificação.
14: Acreditar, crer em nós, lo tienen que seguir haciendo porque nosotros no depende de nosotros ya ahora, nosotros tenemos que hacer nuestro trabajo en la última fecha de la Libertadores y dependemos de otro resultado. Pero bueno, nosotros haciendo nuestro trabajo, yo confío en que la gente va a pasar.
13: O Cruzeiro depende somente de si, mesmo jogando com um a menos, já que Gerson foi expulso, conseguiu arrancar um empate na La Bombonera diante do Boca Juniors pelo placar de 1-1. O Mirassol conseguiu a classificação com uma rodada de antecedência e eliminou o Always Red, venceu por 2-1 do time boliviano, jogo que aconteceu no Paraguai.

0: atrair
1: um segundo colocado.
0: Aí do técnico Dorival Júnior, o São Paulo empatou em 1-1 com Milionários da Colômbia e desperdiçou a chance de aumentar a distância para o segundo colocado na liderança do Grupo C da competição. Isso frustrou os planos da equipe paulista para a quinta rodada da fase de grupos, já que foi a campo com todos os titulares e vivia a possibilidade de se aproximar da vaga para as oitavas de final. Nesta quarta-feira, mais brasileiros entram em campo. O Botafogo visita o Independente Petroleiro, jogo que será realizado no Paraguai às 9 horas da noite. O técnico Franklin Carvalho vem de uma boa vitória pelo Campeonato Brasileiro. Mas também lida com as.

0: situação da eliminação na Copa do Brasil. Para o jogo desta quarta-feira, o treinador alvinegro...
1: Encontramos. Mas nós temos essa base, esse ponto de partida, e depois, claro, com as características individuais de cada jogador, nós procuramos fazer coisas diferentes. Eu não posso pedir ao Vilalba que ande no espaço interior.
0: Da noite, o time cruzmaltino vai com a equipe mista de reservas, já mantendo que Renato... Renato Portaluppi vem fazendo na competição. O Bragantino também joga fora de casa, visita o River Plate no Monumental de Núñez, tentando buscar a segunda colocação.

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2: Maravilha, louvado seja o nome santo do Senhor para todos sempre. Um bom dia a todos na paz de nosso Senhor e Salvador Jesus Cristo. A você que está na sintonia da melhor estação de rádio de Manicoré, a rádio Manicoré FM 95,1, filiada Boas Novas, ou nos assistindo através da TV Boas Novas, canal 7.1 TV Digital. É a partir desse momento entra no ar o meu, o seu, o nosso programa Cristo é a Resposta, de responsabilidade da Igreja Evangélica Assembleia de Deus no Amazonas, IEADAM Manicoré. A nossa pastora e coordenadora é ela, pastora Ana Leia, acompanhada dos filhos Misael e Israel, e também da Kathleen e a pequena Ana Maria, formando assim uma família a serviço do Rei Jesus. A IEADAM Manicoré, ela é convencionada na CEADAM, Convenção Estadual das Assembleias de Deus no Amazonas. Pastor presidente é Jonatas Câmara e Ana Lúcia Câmara. E também na CADB, Convenção das Assembleias de Deus no Brasil, pastor presidente é Samuel Câmara e Rebeca Câmara. Quem vos fala é seu irmão e amigo, pastor Otaviano Aguiar, que nas manhãs de segunda a sexta-feira, a partir das 10h10 da manhã até as 11 horas, estamos juntos, ligados e sintonizados através desta programação. Eu aqui no estúdio, você na sua residência, no seu local de trabalho, aonde quer que você esteja nos acompanhando, desde já o nosso muito obrigado mesmo, que Deus em Cristo Jesus continue nos abençoando não só hoje, mas amanhã e sempre. Eu quero contar com a sua audiência e a sua participação através do fone 97-988-07-1588. Mande a sua mensagem, faça a sua participação no programa, mande aquele seu alusão, aquele seu pedido musical, o pedido de oração. E por falar em oração, vamos falar com Deus? Pai querido, amado e santo, nesse momento, Senhor da Glória, eu quero aqui te agradecer por esta rica oportunidade. Poder estar aqui mais uma vez no estúdio dessa estação de rádio, já com o programa no ar, é um motivo de muita alegria e satisfação para nós. E através desta programação, levar a Tua Palavra, quer seja através do louvor ou através da ministração. Pai, fale ao nosso coração, na vida de cada um dos nossos irmãos e amigos que estão sintonizados e os que irão sintonizar. No nome de Jesus Cristo, assim eu oro. Pai, te agradeço em um nome de Jesus.
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2: É, querido amigo e irmão, você que está na sintonia da programação, eu ligo agora, seja bem-vindo. Programa Cristo é a Resposta, da IEADAM, a Vermelhinha. São mais de 3 mil templos espalhados em todo o estado do Amazonas. Uma igreja que segue sendo sal da terra, luz do mundo.

Louvado seja o nome santo daquele que vive e que reina para todos sempre. A você, querido amigo e irmão, você que está sintonizado nesta manhã maravilhosa de quarta-feira, do dia 20 de maio de 2026, já são precisamente 10 horas e 10 minutinhos. Seja bem-vindo ao programa Cristo é Resposta. Até às 11 horas juntos, ligados e sintonizados através desta programação. Já faz o seguinte, já pega seu telefone, já manda sua mensagem, já faz a sua participação, seu pedido de oração, seu pedido musical, aquele alusão para quem você sabe que está aí do outro lado da telinha, assistindo através da TV Boas Novas, canal 7.1 TV Digital, ou através do aplicativo, do site da rádio, do rádio convencional, na caixinha de som. É, meu amigo, hoje já lanço o convite para você participar em um dos nossos cultos que são realizados nas congregações. Temos congregações espalhadas pelos bairros da cidade e é claro que você é o nosso convidado todo especial. Falar para você que ali no bairro da Rocinha temos a congregação onde a dirigente é a diaconisa irmã Nilce. Lá na tenda temos ali o diácono Leônidas. E lá na estrada do Atininga, comunidade Nova Jerusalém, nós temos ali o pastor Laércio. Já ali na congregação do Mani Corezinho, a mais nova dirigente da IEADAM, pastora Milena Barros. Indo ali na congregação, no bairro de Santo Expedito, congregação, pastor Manuel Fernandes, diácono Joel Nunes. Já lá no Andaraí, ele, pastor Ernesto. Na congregação ali do bairro de Santo Antônio, congregação do Bairro Novo, temos ele, diácono Rosivaldo, conhecido como Bara. Na congregação no bairro do Rosário, diaconisa Thelma. E lá no São Sebastião, ele, pastor Antônio Carlos, que sempre está com você nas tardes de segunda a sexta-feira, no Momento Jovem. Já tem mensagem chegando aqui de participação dos nossos ouvintes, já eu deixo registrado. Antes disso, vamos de louvores, vamos de canção, vamos de Anderson Freire, A Igreja Vem. Já volto, hein? Não desliga o seu rádio nem o seu televisor, manda sua mensagem, faça a sua participação. Música.

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1: Maravilha, louvado seja o nome santo do Senhor para todo sempre. Esta aí, então, você acabou de ouvir esta canção, né? A Igreja Vem, Anderson Freire. Quero agradecer a Deus pela vida do nosso amado irmão em Cristo Jesus e patrocinador do programa, né? O irmão Dani, na sintonia da programação, ele manda sua mensagem aqui, ligado aqui. Deus abençoe, viu? Em nome de Jesus, a irmã Célia, as filhas, em nome de Jesus Cristo. E obrigado pela participação. Bom, você que ainda não mandou a sua mensagem, não fez a sua participação, pega aí seu telefone, manda sua mensagem, manda aquele alô, aquele pedido musical, aquele pedido de oração. Eu quero aqui mandar um alôzão lá pro seu Deus Dete Félix, lá no flutuante da prefeitura, sempre ligado, sintonizado na programação. Eu quero também nesse momento trazer ainda louvores, canções para nós meditarmos. Então, Valesca, Maíssa, Jefferson e Sueli canta O Encontro. Já volto, hein? Não desliga, manda mensagem, faça participação, 97-988-07-1588, este é o número da rádio. Se você tiver meu número, fica à vontade em mandar a sua mensagem e a participação.

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1: Eita glória, estamos aí então, fazendo parte dessa geração do avivamento. 10h21, 10 horas 21 minutinhos. Para você que está sintonizado, chegamos ao momento de trazermos aqui os nossos colaboradores e patrocinadores. 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Quero seguir de programação, quero seguir aqui com a canção Eli Soares, Me Ajuda a Melhorar. Já volto, hein?

Belíssima canção, belíssima faixa musical. Na verdade, todos nós muitas das vezes precisamos reconhecer que a ajuda de Deus é suficiente nas nossas vidas e é muito importante para que possamos assim melhorar em muitos aspectos da nossa vida, quer seja ela material, física ou espiritual. Agora, quando não há uma sensibilidade, a arrogância entra em cena e muitas das vezes a pessoa se acha prepotente, se acha aí autossuficiente. Mas a canção diz, me ajude a melhorar, ô glória. Bom, nós vamos seguindo aqui de programação e eu quero nesse momento trazer também aqui o segundo bloco dos nossos colaboradores e patrocinadores do programa. Louvando a Deus pela vida de cada um deles, mas não esquecendo dos queridinhos da IEAD. Os irmãos são uma benção, mas estou falando é dos desinfetantes. A preço de R$ 7,00 a garrafa PET de 2 litros, limpa, perfume, desinfeta e dá o brilho, deixando o ambiente muito mais agradável. Olha, você encontra ali no Templo Central, nas congregações, e escuta aí, porque o irmão Emanuel está nas ruas da cidade fazendo a venda dos queridinhos da IEAD. Então, se você vê ele passando por aí, uma moto branca, um homenzão grande, rapaz, pensa num homem grande. Deus abençoe, irmão Emanuel. Com uma carrocinha, com os desinfetantes, eu acredito que ainda deva ter, né? Porque acaba muito rápido. Ele dá pelo menos umas duas voltas lá no Templo Central, abastecendo e sai de novo na cidade. Então, dá com a mão e você não vai se arrepender. Quero aproveitar na oportunidade aqui também e só passar um aviso rapidamente antes de continuar com a nossos colaboradores e patrocinadores, a avisar os nossos irmãos que estão devidamente matriculados no curso de capacitação bíblica que a Missão do Céu está passando aqui em Manicoré. Então é o seguinte, dia 27 já terá novamente aí o segundo módulo deste curso de capacitação. Então você, meu irmão do interior da cidade que já está devidamente matriculado, já participou da primeira etapa, temos agora a partir do dia 27 a segunda etapa, Missão do Céu estará em Manicoré novamente nesse curso de capacitação bíblica. 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
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Deus abençoe a todos os nossos colaboradores e patrocinadores, a você, meu querido amigo e irmão que está sintonizado, ao Valdir Nunes Paiva, sintonizado na programação, ele já mandou a sua mensagem, está ligadinho juntamente com a família, já fez seu pedido musical, A Ilha, Voz da Verdade, vai combinar certinho com a palavra, meu irmão, de hoje, então espera aí. Fica no óleo essa canção, que já já nós vamos ouvir essa canção, tá ok? Eita glória, Deus abençoe, Diácono Valdir, é uma benção de Deus, e com certeza, né? Eu quero trazer mais canções, quero trazer agora Ana Nóbrega, Oceanos é o título da canção e já volto, hein?

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1: Louvado seja o nome santo daquele que vive e que reina para sempre. Você ouve ainda aí, Fernandinho Galileu. 10h44, 10h44. A você que sintonizou neste momento, Deus abençoe, viu, a sua vida, não só hoje, mas amanhã e sempre. Aos nossos irmãos que estão aí, amigos, desde o começo aí do programa, Deus abençoe também. Vamos seguindo nessa parceria, né? Vamos seguindo aí nessa unidade como corpo de Cristo e também como ouvintes desta programação. Sempre procurando levar até você hinos e mensagens que edificam, transmitindo Jesus. 10h45, mudou o relógio, então mudou o BG e... Momento de reflexão. Muito bem, queridos amigos, irmãos, você que está sintonizado, como sempre temos falado aqui, o lema também deste programa é levar até você hinos e mensagens que edificam, transmitindo Jesus. E com certeza nós procuramos fazer isto da melhor forma possível, sempre trazendo alguma meditação de textos das Sagradas Escrituras. Quando não, a gente traz também alguma informação de texto mais relacionado aí a algumas das pessoas que nós sempre temos colocado, como Billy Graham, como Luciano Subirá, ou daquelas mensagens de reflexões com Juan Libre Paiari, né? Mas hoje aprove a Deus nos dá assim a recordação de uma das passagens bíblicas que marcam muito a vida de todos os leitores, até porque esta passagem ela fala a respeito de pelo menos duas personagens aqui que tiveram um encontro que mudou toda a trajetória, um encontro que mudou toda uma situação, não só de uma das personagens, mas também de toda uma cidade. Meu amigo, a cidade dos gadarenos, que outrora, antes deste encontro do endemoniado gadareno com o Senhor Jesus, o Libertador, seu nome maravilhoso, Conselheiro Deus Forte, Pai da Eternidade, Príncipe da Paz, o grande Libertador, aquele que chegou no momento certo e na hora certa. Embora nós podemos observar que Marcos registra no capítulo 5, versículo 1 a seguir, que este homem sai ao encontro de Jesus, né? Este homem que tinha ali uma legião de demônios, este homem que ninguém podia lhe deter, vamos assim dizer, porque o versículo 3 diz que ele morava nos sepulcros e ninguém ainda com cadeias o podia alguém prender. Ele quebrava, ele esmiuçava essas cadeias. Era uma força descomunal, não por parte dele próprio, mas dos demônios que estavam na sua vida. E este homem, ele muitas das vezes preso com grilhões, como dizem, cadeias, elas eram desfeitas em pedaços, e os grilhões em migalhas, e ninguém podia o amansar. Andava sempre de dia e de noite clamando pelos montes, pelos sepulcros e ferindo-se com pedras. E quando viu que Jesus vinha lá de longe, ele correu e clamando com grande voz disse: que tenho eu contigo, Jesus, Filho do Deus Altíssimo? Conjuro-te que, por Deus, que não me atormente. Mas bem sabemos que não era ele que estava falando, era o espírito imundo que falava. Só que Jesus já tinha enfrentado uma tempestade para chegar até a província dos gadarenos, que ficava na região ali de Decápolis, ou seja, 10 cidades. Este homem, todos, por certo, tinha muito medo quando ouvia falar: lá vem ali o gadareno, né? Por certo, falava o nome da pessoa, né? É claro que a Bíblia Sagrada, ela não declara aqui o nome, só diz o endemoniado gadareno, este homem que veio de ter encontro com Jesus e clamando, dizendo: por que o Senhor já vem me perturbar antes do tempo? Só que eu tenho a plena certeza que as pessoas daquelas cercanias, aquelas pessoas daquela região ou regiões conheciam muito bem o que passava esse homem endemoniado, e todos tinham medo. Só para nós termos uma comparação bem baixa aqui, é como a gente antigamente ouvia dizer dos nossos pais: lá vem o velho do saco, né? Lá vem o fulano. E aí a gente ficava muito temerosos, né? Com medo, porque ele leva criancinhas. E agora imagine, não só criancinhas, mas imagine toda uma cidade com medo desta pessoa que era possuída por demônios. Só que Jesus, ele foi até este lugar. Jesus chegou e ali, o versículo de número 8 vai dizendo que Jesus lhe dizia: sai deste homem, espírito imundo. É, e Jesus pergunta: qual é o teu nome? E ele respondeu dizendo: Legião é o meu nome, porque somos muito. E rogava para que não viesse para fora da província. Sabe por quê? Porque o inimigo das nossas almas, através dos espíritos enganadores, através dos demônios, ele quer oprimir não só os moradores das cidades, mas também causar caos, destruição. Só que Jesus chegou trazendo mudança, trazendo transformação, não só na vida deste homem que outrora era um endemoniado, mas na vida de todos os moradores, porque a Bíblia Sagrada vai dizer que quando Jesus dá uma ordem e ele sai e entra nos porcos, os porcos se precipitam no mar, e ali eram quase 2.000 porcos e eles morrem afogados. E o que que acontece? Aquele homem que outrora andava se cortando, andava aí atemorizando e aterrorizando a cidade, agora ele encontrado ali aos pés de Jesus, ele é encontrado ali em sã consciência, vestido. O versículo de número 15 diz: e foram ter com Jesus e viram o endemoniado, o que tivera a legião, assentado, vestido e em perfeito juízo, e temeram. Meu amigo, a obra que Deus faz é completa. A transformação, a libertação que ele opera na vida do ser humano é completa. Daí nós podemos observar que, por mais que este homem que outrora era endemoniado e agora liberto, ele pediu para que Jesus permitisse ele ir junto, só que Jesus disse: não, você tem uma grande missão, vai para a tua casa, vai para os teus e anuncie-lhes quão grandes coisas o Senhor te fez e como teve misericórdia de ti. E a Bíblia Sagrada diz, versículo de número 20, que ele foi agora sendo um missionário. Por que um missionário, pastor Taviano? Porque ele saiu e começou a anunciar em toda Decápolis, ou seja, em 10 cidades, uma região de 10 cidades, ele começa a anunciar quão grandes coisas lhes fizera o Senhor Jesus, e todos se maravilhavam. E eu quero dizer para você que Jesus não mudou. Jesus é o mesmo de ontem, de hoje, de eternamente. A Bíblia Sagrada, a Palavra de Deus nos diz que: e conhecereis a verdade, e a verdade vos libertará. Jesus, ele é a verdade que liberta. João 8,32. João 8,36 diz: se pois o Filho vos libertar, verdadeiramente sereis livres. Talvez o estágio que você está não seja o mesmo que o endemoniado gadareno, de estar pelos sepulcros, de estar se cortando, de andar nu pela cidade, de estar por ali causando terror e pânico em todos aqueles que estão à sua volta. Talvez você não esteja nesse estado. Talvez você esteja, como vai dizer a canção que o Valdir escolheu para nós colocarmos aqui, e eu deixei de propósito para o final do programa. Talvez você esteja com a sua mente perturbada. Talvez você esteja em um quarto escuro. Talvez você esteja isolado, imaginando que nada poderá acontecer de bom na sua vida. Mas você foi lá e ligou o rádio. Você foi lá e ligou a TV no canal 7.1, TV Digital, canal da Boas Novas. E agora você ouve esta mensagem que Deus fala para você assim: ainda há esperança para você, ainda há solução, ainda há libertação para a sua vida. Simplesmente confie no Senhor Jesus. Ele se manifestou para desfazer todas as obras do diabo. E ele quer fazer isso na sua vida hoje. Esta opressão maligna, ele quer te libertar. Ele quer tirar de você essa sensação ou esse estado de ansiedade, de medo. Ele quer mudar a tua história. Talvez você nesse momento ouve vozes vê vultos e as vozes lhe mandam você perambular pela cidade ou até mesmo sair correndo ou fazer coisas semelhantes a esta e você não sabe mais o que fazer e não consegue com as suas próprias forças resistir a estas vozes. Mas eu quero dizer para você que Deus tem libertação para a sua vida. Assim como ele libertou ali o endemoniado gadareno que tinha praticamente quase 2.000 demônios, uma legião de quase 2.000 demônios sobre a sua vida. Eu quero dizer para você que Jesus quer mudar a tua história. Se pois o Filho vos libertar, verdadeiramente sereis livres. Ah, pastor, mas aí o processo de libertação, ele quer começar e quer terminar na sua vida. Ele quer tirar tudo aquilo que tem feito você, de certa forma, está angustiado, está aí, quem sabe, cabisbaixo, sem direção, sem rumo. É, meu amigo, ele quer fazer uma obra completa na sua vida. E mais, não só te libertar, mas quer fazer de você um propagador do evangelho, um anunciante das boas novas de salvação. Quer fazer assim como ele fez neste homem que outrora endemoniado, mas agora liberto, transformado pelo sangue do Cordeiro, agora fazia obra pregando a palavra de Deus, anunciando quão grandes coisas Jesus fizera e continua fazendo. Então, eu quero deixar essa reflexão para todos nós. Vamos fazer uma oração a Deus? Pai querido, amado e santo, Deus Todo-Poderoso, Deus Criador dos céus e da terra. Nesse momento, Senhor Deus, eu quero aqui te agradecer, Senhor, por esta programação, pelos hinos. Te agradecer também, Senhor, pela mensagem de reflexão, Senhor, que o Senhor traz ao nosso coração nesta manhã. Continue, Senhor, falando, Senhor, com cada um, Senhor. E na vida deste homem, desta mulher, Senhor, deste adolescente, deste jovem, Senhor, ou de qualquer pessoa, Pai, que está, Senhor, se sentindo oprimida, Senhor, com opressão, Senhor, Pai amado, Pai santo, no nome de Jesus, de alguma forma, Senhor, meu Deus querido, aprisionada pelo inimigo das nossas almas, vá de encontro, Senhor, essa pessoa, Senhor, e liberta, transforma, Senhor, essa vida, Senhor. Pai, esta é a nossa oração, meu Deus, em um nome de Jesus. Amém e graças a Deus. Bem, queridos, chegamos ao momento final de mais um programa Cristo é a Resposta, prometendo voltar amanhã, permitindo o Senhor. Mas eu quero deixar aqui a última faixa musical, pedido do Valdir, A Ilha, Voz da Verdade. Medite nesta canção. Fiquem todos com Deus. A paz, Senhor. Fui!

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0: Meio-dia e 10 minutos.
1: Em Manicoré são 12 horas mais 10 minutos. Muito boa tarde para você que sintoniza a 95,1 Rádio Manicoré FM. Começa aqui mais um programa Balanço Esportivo. Hoje, quarta-feira, 20 de maio do ano 2026. Direção-geral, Samuel Vasconcelos. Direção comercial, Jackson Campos. Direção administrativa, Alan Crisley. Técnica de som do nosso amigo Wilkine. A apresentação deste programa, este amigo de vocês, Averaldo de Paula. Programa Balanço Esportivo vai ao ar de segunda a sexta-feira, a partir das 12 horas e 10 minutos, levando para vocês tudo aquilo que acontece no mundo do esporte. 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Meu amigo Paulinho Wilkine, que está feliz da vida com a vitória do Flu. Quem está também contente é o professor Bosco Franz. Falei agora há pouco com ele, né? Obrigado pela audiência. Falou que todas as tardes o Wilkine está na escuta do programa. 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
2: Meio-dia e 17 minutos.
0: Muito bem, você estudante amigo, não perca a hora. 12 horas mais 17 minutos. Quero aqui mandar aquele boa tarde ao meu amigo professor vascaíno Tonho do Alfredo, rapaz. Obrigado pela audiência, né? O nosso amigo Leymar, o Vugo Bocó, né, Wilkine? É, rapaz, o nosso amigo DJ Adailton. Eu estive agora há pouco lá pela sua oficina, né? Lá também está atendendo a turma lá, o filho dele, o Aleilton, aqui próximo da rádio, né? Nesta mesma rua. E também aquele boa tarde ao nosso diretor administrativo, Alan Crisley, lá no meu querido bairro do Manicorezinho. E já pegando a carona, quem também está por lá é o nosso amigo Carrapatinho, Caixa d'Água, o Paulo Albuquerque, o Manuel Mota, meu amigo Caçamba, a Dona Dora e aquele boa tarde de modo especial para Dona Alessandra, minha esposa, que com certeza está na escuta do programa. Bom, Wilkine, são 12 horas e 18 minutos, vamos com a Conmebol Sul-Americana, porque ontem começou a quinta rodada, a partir de agora falta apenas uma rodada, né? Para a gente conhecer os classificados para a próxima fase. Bom, ontem tivemos o Torque vencendo o Desportivo Riestra por 4-1, né? E ainda o Audax Italiano fazendo 2-0 no Barracas Central. Tivemos ainda o empate entre São Paulo e Milionários no placar de 1-1. O Patrick com certeza acompanhou o jogo e agora está ouvindo o nosso programa, né? Nosso amigo Eduardo Patrick.
3: Foi a estreia do Dom Evaldino.
0: A estreia

0: estreia do Dorival Júnior, né? Terceira passagem, Wilkin. Terceira passagem do Dorival no comando técnico do São Paulo Tricolor Paulista. Tivemos ainda o América de Cali empatando com o Tigres da Argentina no placar de 1-1. O Desportivo Cuenca jogou contra o Desportivo Recolar e o jogo terminou empatado em 2-2. O que mais tem nesse campeonato aí, Wilkin, é Desportivo, né? Aí na Copa Sul-Americana. Hoje, às 18 horas, o Vascão da Gama do meu amigo Lielson, do Shob, do DJ Adailton, de quem mais, o Wilkin? Do Amaral Pinheiro, o time da virada. O Vascão joga lá no Paraguai, diante do Olímpia. E o jogo começa às 6 horas, né? Às 18 horas. Jogo o quê, rapaz? É jogo difícil, né? O Olímpia do Paraguai vai encarar o Vascão. Valendo a liderança, Wilkin? Valendo a liderança, então. Os dois estão na liderança, o Vasco vence nos critérios, né? Então, para o Olímpia assumir a liderança, tem que vencer. Teremos ainda o Boston River diante do Rio Gis, às 18 horas. Também o Santos recebe o San Lorenzo, né? Então, tá aí o Peixe jogando diante do San Lorenzo. Mais tarde, às 20 horas, às 8 da noite, o Independente Petroleiro joga diante do Botafogo. Rapaz, Botafogo que venceu, né, Wilkin, na última partida pelo Brasileirão. Você recorda aí? O Botafogo venceu o Timão, muito bem, 3-1. Me recordei agora. E o Grêmio, mesmo horário, joga diante do Palestino, lá na sua arena. O River Plate, às 20h30, joga diante do Bragantino. Jogo dificílimo para o Braga, Wilkin, né? Para o Massa Bruta, né? Rapaz, River Plate e Bragantino. Quem não se dá bem com Massa Bruta é o teu Flamengo, né, Wilkin? Teremos ainda o Galo do professor, só amanhã, né? Do professor Oyama Souza. Oyama Pedraça, aliás, né? Rapaz. E o Galo joga diante do Cienciano lá na sua arena. Amanhã também, mesmo horário, o Porto Cabejo joga diante do Juventude. E às 20 horas, o encerramento desta rodada, o Racing da Argentina joga diante do Caracas da Venezuela. É a penúltima rodada, fase de grupos aí, Conmebol Sul-Americana. Vamos dar uma olhada aí na classificação das chaves, né? Vamos começar pela chave A, né? Onde está o Maracá, que lidera com 8 pontos, o América de Cali também, e o Tigres na terceira colocação, com 6 pontos, e na lanterna o Alianza Atlético com 1 ponto. Nessa chave não tem nenhum brasileiro. Chegamos à chave B, que é a chave do Galo. O Cienciano lidera 7 pontos, o Porto Cabejo 6 em segundo, em terceiro Juventude 5, e o Galo na lanterna precisando da vitória. Então, é fundamental, Wilkin, a vitória do Galo, porque se vencer o líder, né, pode chegar a 7 pontos também, e aí pode assumir a liderança, dependendo do resultado do Porto Cabejo e também do Juventude, né? Porque Porto Cabejo joga diante de Juventude. Se o Galo vencer, se houver um empate, né, entre esses dois times, o Atlético vai para a liderança, né? Vai para a liderança porque o Galo tem um gol negativo e o Cienciano tem o saldo zerado, né? Qualquer vitória, o Galo ultrapassa o Cienciano. Grupo C é o grupo do São Paulo. São Paulo na liderança com 9 pontos, né? São Paulo na liderança com 9 pontos, em segundo Milionários 8 e em terceiro o Hughes com 7 pontos e o Boston River na lanterna já sem chances de classificação. Grupo D, a liderança é do San Lorenzo, que tem 6 pontos, em segundo Desportivo Cuenca, também 6, em terceiro Desportivo Recolar, 5 pontos, e na última colocação o Peixe, o Santos, com 3 pontos. O Santos precisando mais do que nunca de uma vitória hoje para, quem sabe, assumir a liderança. No grupo E, onde está o Botafogo, que é líder absoluto com 10 pontos, já classificado, né? Já classificado, porque o terceiro não alcança mais o Glorioso. Então, o Botafogo luta pela primeira posição e, em segundo, Caracas, 8 pontos e, em terceiro, Racing, 4 pontos e, na lanterna, já eliminado, o Independente, sem nenhuma chance de classificação. Grupo F, onde está o Grêmio, a liderança é do Torque, que tem 12 pontos já classificado. O Grêmio tem 7, né? O Grêmio, se vencer, vai a 10 e aí irá se classificar já com antecipação. O Desportivo Recolar tem 4 pontos ainda na briga e o Palestino só tem 2 pontos. Se vencer os 2 jogos, vai a 8, ainda tem chances de classificação, mas depende de uma certa combinação de resultados aí. O Grupo G é a liderança, é do Vascão da Gama. Nós falamos agora há pouco a respeito deste jogo, deste confronto, porque o Olímpia, que também tem 7 pontos, recebe o Vasco e aí sua vitória interessa para o Olímpia para ficar na primeira colocação. Em terceiro, o Audax, que também tem chance, 7 pontos, jogou ontem, né? Jogou ontem e ainda tem chance, porque ainda chega a 10 pontos, né? E o Barracas Central, neste caso, não tem mais chance de classificação, porque só tem um jogo a fazer, né? E só pode chegar a 6 pontos e os demais já tem de 7 pontos para frente. River Plate é o líder de sua chave, com 10 pontos já classificado, Eucine, porque os dois têm 6. Ainda não, porque pode tirar no saldo de gols, né?
1: E ainda tem o confronto,
0: direto, então River Plate já quase classificado, né? 10 pontos, o Carabobo em 6 e o Bragantino com 6. Se o Bragantino vencer, como nós falamos, chega a 9 com chances de classificação, né? Muito difícil, né, a situação do Braga, porque vai ter que vencer o River. Você sabe que não é fácil, mas o futebol não tem, né, nada impossível, né? O futebol é um jogo e o jogo é jogo. Tem dias que a bola não entra, né, Wiccan? Tudo pode acontecer. Então chegamos ao grupo H, que é o último, né, Wiccan? O último grupo está aí, então, tudo sobre a Conmebol Sul-Americana. Agora são 12 horas e mais 28 minutos. Vamos já com a Conmebol Libertadores. Antes disso, quem está ouvindo o programa é os mototaxistas, o meu amigo João Ricardo, que trabalha também lá na garagem, o meu amigo Domingos, lá no Andaraí, com certeza ouvindo o programa, ele que é torcedor do Flamengo, o João também, e o meu amigo mototáxi, o Gilson. Boa tarde, meu amigo Gilson, e toda a sua família, né? Eu não sei qual o time do Gilson, mas pela cara dele, ele é flamenguista, meu filho. Bom, ontem tivemos o Coquimbu vencendo o Tolima por 3-0. O Fluminense, do professor Bosco França, né? Do Paulinho, do vereador Etielson, né? Venceu o Bolívar por 2-0. Eu assisti grande parte desse jogo, né? E o Fluminense abriu logo o placar, Wilkin. Saiu na frente logo aos 3 minutos de jogo, aos 4 minutos de jogo, né? Tudo encaminhado, todo mundo achava que o Flusão faria o saldo de gol que era necessário. 3 gols de diferença, o Fluminense pulava para a primeira posição, né? Mas aí, a partir daí, o Bolívar entrou no jogo, né? Entrou no jogo, começou a tocar a bola, trabalhar jogadas e chegou ao empate, né? Na primeira finalização, vejam só o futebol, né? O Fluminense já havia finalizado várias vezes, mas o Bolívar, na sua primeira finalização, chegou ao empate e o primeiro tempo terminou 1-1, né? A torcida pressionava o Fluminense, né? Fluminense, vejam só, Wilkin, mesmo vencendo o jogo, a torcida vaiou o Flusão no final do jogo, né? Só para você ter uma ideia, no número de jogo, tem dias que a bola não entra, né? Mesmo o Fluminense vencendo, mas o Flu precisava de uma vitória, pelo menos com 3 gols de diferença, né? Então, se o Fluminense tivesse feito 4-1, estaria hoje na segunda posição e dependia só de sua vitória no próximo jogo. Bom, então, vejam só, o Fluminense finalizou 22 vezes, né? Que é um número bom, e acertou 9 vezes na direção do gol, e o adversário, o Bolívar, finalizou apenas 5 vezes e acertou 2 na direção do gol, né? E 50% de aproveitamento, né? 2 finalizações na direção do gol e 1 gol. Posse de bola, o Fluminense teve 73 contra 27, né? Foi um domínio realmente do Fluminense. E escanteios, o Fluminense teve 5, Bolívar 1. Então o time da Bolívia se defendeu muito bem e conseguiu o seu objetivo, que era perder de pouco, né? Se tivesse empatado, hoje o Fluminense estaria eliminado. 12 horas e 32 minutos, vamos com os demais resultados da Conmebol Libertadores. Tivemos ainda o Wilkin, o time do Di Maria, né? 4-0 em cima do Universidade Central, e o Rosário Central luta pela primeira colocação no geral, né? E ainda assisti um trecho do jogo, porque eu gosto de assistir o futebol do Di Maria. O Rosário Central, no momento, é o que tem jogado o melhor futebol dos times argentinos, né? Só para você ter uma ideia, o clube luta pela primeira colocação no geral. Tivemos ainda a vitória do Santa Fé, 2-1 em cima do Platense, né? É o grupo do Timão, né, Wilkin? Santa Fé e Platense, né? 2-1 para o Santa Fé. O Al-Ittihad perdeu para o Mirassol, grande vitória do Mirassol. E o Mirassol já classificado, né? Mirassol já classificado, né? Quem diria, o Mirassol agora fazendo história na Libertadores, primeiro ano, e já conseguindo a sua classificação de forma antecipada, né? Então, grande vitória do Mirassol, mesmo tendo um jogador expulso, acabou vencendo o time boliviano. Boca Juniors e Cruzeiro, 1-1, né? Um jogo em que eu até me surpreendi, o Wilkin, pelo andar do jogo, né? Pelo desenrolar do jogo. Porque eu achava que seria um jogo muito truncado, com muita discussão, mas eu acabei me enganando, a bola rolou, não teve muita confusão. O time do Boca Juniors fez 1-0, o Cruzeiro empatou, o Gerson foi expulso ainda no segundo tempo e o Cruzeiro, por muito pouco, não ganhou o jogo, né? Mas no primeiro tempo, o grande jogador do Cruzeiro foi justamente o seu goleiro, que fez várias defesas, né? Mas no final, o Boca Juniors foi para cima, porque queria e precisava da vitória jogando em casa, empurrado pelo seu torcedor, e o Cruzeiro teve uma chance muito clara já na reta final do jogo e por muito pouco, cabuloso, não saiu com os três pontos, mas de qualquer forma foi até um bom resultado, porque o Cruzeiro já havia vencido esse mesmo adversário lá em Minas Gerais. Bom, tivemos ainda o Independente vencendo o Libertar por 4-1 e hoje, às 18 horas, o Nacional recebe o Universitário e às 20h30 o Palmeiras joga diante do Cerro Porteño lá na sua arena. A LDU de Quito também joga no mesmo horário diante do Lanús. O Teu Flamengo Ilkine, jogo da TV aberta, Flamengo Estudiantes de La Plata. E a gente tem aqui o Ilkine, a provável escalação do Flamengo para o jogo de hoje, né? Para o jogo de hoje, Flamengo deve jogar com Rossi, Léo Ortiz e Léo Pereira, Emerson Royal e Ayrton Lucas, Everton Araújo e Jorginho, que voltam ao time porque estavam suspensos, né? Pelo Campeonato Brasileiro. Agora, essa escalação deve ser confirmada, Ilkine, pelo menos esses dois laterais devem jogar, porque sábado, você já sabe, né, Ilkine? Sábado tem o jogo em que o Flamengo tem a oportunidade de ficar a um ponto do Palmeiras pelo Campeonato Brasileiro, né? Como é com um jogo a menos. Se o... Aliás, os dois laterais titulares do Flamengo são o Alexandre e o Varela, né? E pela essa escalação que a gente tem aí, estão o Varela pela lateral direita e o Ayrton Lucas jogando pelo setor esquerdo defensivo do Flamengo. Lucas Paquetá, que está na Copa, né? Inclusive, daqui a pouco a gente faz um comentário a respeito da seleção brasileira, até porque ontem não houve muito tempo. E o Carrascal, o Bruno Henrique e o Pedro, né? E você vê que se realmente essa escalação for confirmada, né? Tem realmente, são várias substituições, porque o Samuel Lino sempre vem, é o titular do treinador, embora eu questiono a titularidade do Samuel Lino. Diga, Wilson.
1: Lembrando que o Carrascal também vai estar na Copa, né?
0: O Carrascal também está na Copa, né? Pela sua seleção. Seleção da Colômbia. E o Pedro ali de centroavante, né? Que vai assistir a Copa, assim como nós, né, Wilson? De casa. Se houver algum problema, né? Se houver algum problema de contusão nos atacantes da seleção brasileira, e aí o Pedro pode ser chamado, né? Tem muita chance se isso realmente for verdade, Wilson, porque são 9 atacantes, né? Tem realmente muita chance, porque... Bom, daqui a pouco a gente fala sobre a seleção. 12 horas e 28 minutos. Vamos então, né? Ainda faltou algum jogo, Wilson? Da Libertadores? Faltou, né? Faltou Júnior Barranquilla, que joga às 22 horas diante do Sport Cristal. Teremos ainda o Cusco, que é da chave do Teu Flamengo, e o Ilkine jogando diante do Independente Medellín e o Desportivo La Guaira diante do Independente Rivera, né? Torcedores do Fluminense vão estar torcendo pelo Independente da Argentina, né, Wilkine? Porque o Independente da Argentina é o líder do campeonato, da chave. O Fluminense não pode alcançar e só resta torcer, né, Wilkine? Porque o Desportivo, né? O Desportivo tem quantos pontos, Wilkine? Tem 3, né? Se vencer, toma a vice-liderança do Do Bolívar, né? Do Bolívar. É, rapaz, o Fluminense tem que torcer por várias combinações, né? E aliás, se o Desportivo venceu, o Iquini é o adversário do Fluminense, né? Vai a 6 pontos, tem um confronto direto e aí já elimina esse adversário, né? É, vencendo no Maracanã. Então, para o Fluminense, a vitória do Independente é muito melhor, né? O Independente já está classificado e o Bolívar faz o seu último jogo diante do Independente, né? Muito bem. O jogo será lá em La Paz, né? Bom, 12 horas e 40 minutos, programa Balanço Esportivo, e agora a gente fala do Timão, que também luta pela melhor classificação geral. Peñarol e Corinthians, jogo difícil para o Timão. E o Corinthians, o Eukine passou um bom tempo sem pegar gol, sem perder no comando do Diniz. Mas agora o Corinthians já está perdendo, né? Ele vem de uma vitória. Já voltou normal, né, Eukine? O Corinthians perdeu para o Botafogo por 3-1 e agora tem esse jogo difícil, né? Dificilmente, na minha opinião, que me perdoe os torcedores do Timão, dificilmente o Corinthians vai vencer esse jogo. Universidade Católica joga diante do Barcelona amanhã às 20h30 também, mesmo horário do jogo do Timão. E vamos dar uma olhada na classificação do grupo do Timão, Eukine, para ver como está a situação do adversário do Timão. O Peñarol já está fora, né? Rapaz, então o Timão pode até vencer o jogo, porque quando o time já está fora, mas ele ainda... Exatamente. Então, ainda vale pro Peñarol, porque com a vitória ele vai a 5 pontos, né? Vai ficar faltando um jogo e aí... O Peñarol vai levar a sério, sim, porque caso fique em terceiro, vai para a Conmebol Sul-Americana. Então, retiro tudo aquilo que eu falei. É um jogo, sim, de fundamental importância ao Peñarol. E no grupo do Palmeiras, o Palmeiras é o líder, ainda não classificado, porque o Palmeiras tem 8, o segundo lugar tem 7 e o terceiro tem 6. Então o Palmeiras ainda não está classificado. Se vencer o Cerro, aí sim já estará classificado e vai lutar pela primeira posição do grupo. 12 horas e 42 minutos. 43, agora vamos ao intervalo comercial. 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E na volta a gente fala sobre mais um pouco sobre a seleção brasileira.
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0: 12:45.
1: Muito bem, 12:45, programa Balanço Esportivo, nesta quarta-feira, 20 de maio do ano 2026. Mandando boa tarde ao nosso amigo Toninho, ele que trabalha na Casa Azevedo, todas as tardes ouvindo o nosso programa, né? Professor Toninho também ouve a gente lá na estrada da Foz do Rio Manicoré, no seu sítio Santos. Nós agradecemos pela audiência, né? Também para vocês do bairro de Mazarelo, o nosso amigo Preto do Gudi, o doutor Sardinha, o seu Eliabe, a professora Socorro e também a Manuela, enfim, todos vocês aí do bairro de Mazarelo, obrigado pela audiência, né? Meu amigo Arauanã, lá no sítio, curtindo o programa. Boa tarde para vocês do sítio Piquiá, para você que ouve a gente também lá no sítio do Zé Pretinho, tá bom? Quero mandar também aquele boa tarde, meu filho Atirson, lá no Atininga, né? Na margem do Rio Atininga, ouvindo o nosso programa. 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Atendimento legal para você. 12 minutos para as 13 horas. E vamos falar um pouco mais da seleção brasileira. Ontem eu estava assistindo o noticiário da seleção e o Alisson ainda não está jogando totalmente sem ritmo de jogo, né? E eu acho, sinceramente, você convocar um jogador contundido não é legal, né? É uma posição que a seleção brasileira está bem servida, né? E o Alisson foi convocado a si mesmo, né? O Taffarel, que é o responsável, né, disse que o jogador vai jogar sem problemas, mas vamos ver o que vai acontecer, né? Os zagueiros, que na seleção brasileira tem dois bons zagueiros, como nós já falamos aqui, né? O Marquinhos e o Gabriel Magalhães, que serão titulares sem dúvida nenhuma, né? E agora, o grande problema da seleção brasileira está nas laterais, como eu já falei ontem, né? No meia de ligação e também na aquele 9, né? Centroavante da seleção, que há muito tempo, né? Desde a época do Ronaldo Fenômeno, né? Que foi o último que correspondeu ali àquela camiseta número 9, né? Apesar de que o Romário foi campeão pela seleção e não jogava com a 9, né? Mas era centroavante, é isso que eu quero falar. Bom, mas o meio campo da seleção brasileira, eu coloco aí nos jogadores que chamados para ao meio-campo da seleção brasileira, né? Você vê ali, 1, 2, 3, 4, apenas 5 jogadores, e isso aí inclui volantes, né? Deveria ter jogadores de meia de criação. Mas a gente olhando ali, a gente vê Casimiro, Bruno Guimarães, Casimiro que é um primeiro volante, o Bruno um segundo, o Danilo do Botafogo que também é um segundo volante, né? Lucas Paquetá. O Lucas Paquetá é interessante, né, Wilkin? Na seleção brasileira, ele jogou em várias posições, né? Eu ouvi até um crítico ontem falando que o Lucas Paquetá está chegando no final da carreira e até hoje ele não entendeu a real posição do Lucas Paquetá, né? Eu assisti esse comentário, mas enfim. E o Fabinho, que é também um primeiro volante, né? Então, o que nos preocupa é o seguinte, Wilkin, que a gente olha para o meio-campo da seleção brasileira e não vê um meia de ligação, né? Um meia de criação com qualidade. Aliás, nem tem, né? Nem tem um meia de criação de ofício, né? Então, é uma posição muito carente da seleção brasileira, né? Aí você olha ali, Fabinho e Lucas Paquetá. Será que teríamos melhores opções? Evidentemente que sim, né? Muita gente falou também no jogador do Cruzeiro, o que jogou no Flamengo e foi até expulso ontem, o Gerson, né? Muita gente falou nesse, lembrou desse jogador, né? No volante do Corinthians, né? Que é um jogador muito jovem. E logo, logo vai deixar o futebol brasileiro sem dúvida nenhuma. E também no jogador do Cruzeiro, né? E, enfim, esse meio-campo da seleção brasileira, tecnicamente, não é muito bom, né? E lá na frente, os atacantes, né? Os atacantes que tem que tirar... Coloquem daí o nome dos atacantes, por gentileza. Muito bem, temos ali o Rafinha, o Vinícius, o Vini Júnior, né? Vinícius Júnior, o Luiz Henrique, Martinelli, Neymar, Endrick, Matheus Cunha, Rian e ainda o Igor Thiago, né? Igor Thiago. E esses jogadores, os atacantes aí, o treinador vai ter que colocar, né? Alguns desses jogadores aí para fazer aquela função de meia de ligação, né? Se bem que no futebol mundial, aquele meia clássico, né? Como nós tivemos, por exemplo, né? Djalminha, né? Kaká, tivemos o na seleção brasileira, Ronaldinho Gaúcho, que também jogava por ali, apesar de ser um atacante, né? Enfim, quem deve jogar por ali, o Wilkin, é o Magalhães, né? Aliás, o Luiz Henrique, o Martinelli, né? O Endrick é o mais centroavante, o Matheus Cunha, o jogador do Vasco também, que era do Vasco, aliás, o Rian, né? O Rayan, aliás, o Rayan deve jogar por lá. O Rafinha também deve fazer aquela função. Enfim, né? Então, há uma carência no meio de ligação da seleção brasileira, assim como também o centroavante, né? Acho que o Endrick deve ter oportunidade, né? Eu acredito que ele não sairá como titular. Mas, enfim, vamos ver como o time do treinador vai ser escalado no primeiro jogo. E o primeiro jogo é o jogo mais difícil do grupo, sem dúvida, né? Porque vai enfrentar a seleção africana, que fez uma última Copa do Mundo muito boa, né? Tem vários bons jogadores, né? A maioria dos jogadores da seleção de Marrocos, né? A maioria jogam na Europa, né? A maioria dos jogadores e jogam em grandes clubes, né? Então, será, sem dúvida nenhuma, o jogo mais difícil da chave, né? O Brasil deve se classificar Acho que, em primeiro lugar, né, Eucani? Vamos ser otimista, né?
0: Vai ser jogo difícil, mas acho que...
1: O Brasil tem realmente a sua estreia, o jogo mais difícil, né? E vamos ver o que vai acontecer com a seleção brasileira, que fará a sua estreia diante da seleção africana.
2: Meio-dia e 56 minutos.
1: Vamos falar do campeonato inglês, porque ontem o Arsenal, finalmente, né, Wilkin? Finalmente, depois de 22 anos, o Arsenal levantou a taça e foi campeão do sofá assistindo, né? Porque o Arsenal já havia jogado na rodada, jogou na segunda-feira e já havia vencido seu compromisso. Foi um jogo duríssimo, o Arsenal venceu por 1-0. E ontem o Manchester City, né? O Manchester que teve uma grande decisão no sábado e já ontem, né? Alguns desfalques, né? Aliás, o treinador poupou muitos jogadores porque realmente não havia capacidade, né, de jogar com força máxima, porque houve uma decisão no sábado e o jogo já foi ontem pelo campeonato inglês, ontem, terça-feira, e o City estava perdendo para o Bournemouth, né? Foi esse, Eucane? Coloquem daí no jogo de ontem, o Manchester City diante do Bournemouth. O City estava perdendo por 1-0 e o Manchester City acabou empatando o jogo quase na última bola, né? Faltando ali um minuto para o encerramento do jogo, né? E ainda foi para o desespero, ainda teve chance numa bola cruzada, por muito pouco não virou o jogo, mas o gol do Manchester City saiu realmente muito tarde, nos acréscimos, faltando apenas um minuto e meio, porque o árbitro da partida deu apenas 5 minutos de acréscimo e o gol do Manchester City saiu aos 49 minutos, 48 e 30 por aí, né? E realmente não deu, e o Arsenal, né, comemorou, torcedor fez muita festa porque realmente merecia. Muitos anos que o Arsenal não levava o título e agora pode ser, tem chance de ser campeão da liga, né? Depois de ganhar, agora todo mundo vai descansar, né? Eu acredito que a diretoria vai dar alguns dias de folga para que haja uma preparação muito grande, porque hoje já são 20, né? Faltam 10 dias, né, Eucane? Faltando 10 dias para a grande decisão da Liga dos Campeões, jogo dificílimo para o Arsenal, porque o jogo será diante contra o atual campeão da Liga, que é o Paris Saint-Germain. Então, tá aí o campeonato inglês saindo seu campeão. O Eucane, faltando 1 minuto para as 13 horas, a gente coloca um ponto final em mais um programa Balanço Esportivo, renovando o convite para amanhã, se Deus quiser, a partir das 12 horas e 10 minutos. Tenhamos todos uma boa tarde.

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4: 13 horas e 13 minutos.
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0: Que coisa linda, obrigado.
1: Diga pra mim qual a razão
0: do quê?

0: Quem gostou da...
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2: Coração de vocês, né?
3: Correi!
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0: maravilhosa, hein?
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2: Quem já tomou um vírus seria avião aí? Ó, canção! Vem comigo assim, ó.

0: Obrigada, maravilhosos.
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4: 14 horas e 28 minutos.
5: E pra

0: Vai fazer?
1: Eu quero ouvir você.
0: A primeira!

0: Negão.
1: Salve de palmas ao bombeiro mais lindo do Brasil. Joga a mão pra cima e bate na palma da mão. Forró é pop diretamente de Fortaleza. É mais ou menos assim, ó.

0: gostou, faz barulho pra nós. Né?
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4: 15 horas e 24 minutos.

0: Essa música aqui eu gravei com um cara chamado Natanzinho falando de amor. E no violão tem ele. Orleans, com sentimento, por favor.
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0: Quem sabe cantar comigo aí, vai.

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0: safadão!
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0: Maciel Rodrigo.
1: Ali embaixo, galera, Palmeira, mão pra cima!
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0: 16 horas e 10 minutos.
1: Maravilha! Boa tarde a todos, a paz do Senhor Jesus, sejam todos muito bem-vindos ao seu, ao nosso programa. Olha o Momento Jovem chegando e abençoando as suas tardes de segunda a sexta. Sejam todos muito bem-vindos a essa programação abençoada. E olha, você que está chegando, lembro você que essa programação está sob a direção da Igreja Evangélica Assembleia de Deus do Amazonas e Adã, filial em Manicoré. E temos como presidente a nossa pastora Ana Leia. Somos convencionados a CEADAM, Convenção Estadual das Assembleias de Deus do Amazonas, e o pastor presidente é o pastor Jonatas Câmara e Ana Lúcia Câmara. E a CADB, Convenção da Assembleia de Deus do Brasil, o nosso presidente é o pastor Samuel Câmara. Somos a IADAM em 2026. Olha, o tema é tempo de anunciar Jesus para todas as pessoas. Hoje aqui na apresentação que a gente fala, pastor Antônio Carlos, e você também pode nos auxiliar mandando a sua participação através do 97988071588, e será uma alegria poder receber você nessa tarde tão abençoada. Peça a sua mão. Quero convidar você para nós juntos orarmos e pedirmos sim direção, cobertura espiritual nessa tarde. Senhor nosso Deus, muito obrigado. E aqui estarmos, Senhor, nessa tarde tão abençoada. Peço, Senhor, que Tu nos dê a Tua cobertura espiritual, abençoando cada casa, cada família, cada ouvinte que já estão conosco nesta programação. Abençoa, Senhor, o despertinho de longe. Abençoa de uma forma especial, em nome de Jesus. Olha, esse programa tem por objetivo propagar o Evangelho de Cristo. E isso fazemos através dos louvores, do momento de comunhão, interação entre a juventude de Manicoré. E claro, você de casa também, de pertinho ou de longe. Temos sim muitos louvores, a participação do ouvinte é muito importante para nós. Então eu convido você, abra seu coração e hoje vamos de celebração. É, já temos aqui louvores agitados. Vamos cantar, vamos celebrar, começando com Fernandinho. É, Moisés, ao único, vamos de música, aumente o som.
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1: Maravilha. Olha aqui, que maravilha, né? Obrigado a sua companhia, você que está chegando agora, é o Momento Jovem. É, e que Deus abençoe o tempo certo na sua vida. E falando de tempo, olha, essa semana estamos falando sobre o tempo de Deus, é tempo de Deus fazer coisas grandes sobre a sua vida. E quando falamos de tempo, um texto que nos chama a atenção é Eclesiastes, capítulo 13, que fala muito bem, tudo tem o seu tempo determinado. No versículo 11 diz, e tudo fez formoso ao seu tempo. É, meus amados, Deus ele nunca se atrasa, ele nunca adianta, é no tempo certo. Ele trabalha no tempo certo, na hora certa. É. O problema, sabe o que é? É que nós queremos resposta já. Resposta rápida, imediata, promessas cumpridas agora. Mas Deus, ele não trabalha assim não. Ele está mais interessado no processo. É para ajudar, para te fortalecer, para te guiar. E olha, se ainda não aconteceu na sua vida, é porque ainda é o tempo para você esperar. É, ainda não é tempo, ainda não é o tempo. Confia no Senhor, confia no relógio de Deus. Quando nós confiamos em Deus assim, Ele nunca, nunca, nunca se atrasa. E olha, ontem nós falamos sobre Salmo 40, verso 1, quando diz, esperei com paciência no Senhor. É, esperar é uma das maiores provas da fé, da humanidade, da pessoa, não é verdade? Ninguém quer esperar. Imagina você naquela fila, você ali aguardando, ansioso, coçando para todo lado, aquela agonia, sabe, esperar dói, E sabe o que isso revela para nós? Para nós confiar em Deus. Você está confiando ou está reclamando no processo? Você está cansado ou está desesperado? Ou você está descansando no Senhor? Olha, quem aprende a esperar, aprende também a confiar nesse Deus maravilhoso. É o tempo de Deus, deixa Deus trabalhar na sua vida. E hoje, para você entender que Deus tem coisas grandes na sua vida. Então espera, deixa o processo de Deus fazer coisas grandes. Mas música chegando, filho de Deus, filho do Deus vivo. É, Nívia Soares, canta para nós. Vamos de música.
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2: 16 horas e 20 minutos.

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1: Maravilha! Olha que bênção! Para você, as melhores canções da tarde nesse programa Momento Jovem. É, já mensagem chegando, um abraço à nossa querida irmã Maria do Rosário, ali no Barro Alto. E ela diz: a paz do Senhor, pastor Antônio Carlos, estou aqui ligada no programa Momento Jovem, quero ouvir os louvores e mandar e dedico a todas as minhas famílias. E olha, ela tá pedindo já música abençoada, festa de crente. Ah, canção chegando, homem de música, irmã Maria do Rosário.
2: 16 horas e 26 minutos.
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1: Maravilha! Olha que canção pra nós, banda Som e Louvor, festa de crente, só pra você lembrar, é velhos tempos de celebração. Um abraço aos nossos líderes da nossa grande e abençoada Manicoré, a nossa querida pastora Ana Leia, que Deus abençoe a sua vida. Ao nosso querido pastor Otaviano, pastora Maria Guiar, pastora Anacleto, pastora Deusa, pastor Simpliciano, pastora Valteane, pastor Ernesto, pastora Anne, pastor Rosário, pastora Ana, pastor Marlon, pastora Misaete, pastor Manuel Paulino, pastora Vera. Olha a nossa geração de pastores, é, daqui e do interior também. Que Deus continue abençoando cada um de nossos pastores, líderes abençoados. E todos os outros demais pastores. Lembro você da nossa agenda da semana. É, olha a agenda da semana aí funcionando, sim, claro. Temos atividade na nossa... nossas áreas, é, Deus vai ser maravilhoso, Deus maravilhoso. E você que está aí próximo de uma de nossas congregações, apareça conosco, porque hoje nós temos culto de ensino, é, toda quarta-feira, a partir das 19 horas, culto em todas as nossas congregações. E você é nosso convidado especial, Deus abençoe a sua vida, a sua família, seu projeto. É, um abraço aos irmãos da Congregação Andaraí, já se preparando para esse culto abençoado, Congregação Bairro Novo, Congregação do Rosário, Congregação Ali, Miralá, Congregação Manuel Fernandes, Manicorezinho, Rocinha, aos irmãos da Congregação 11 de Maio, é, e também a Congregação aí, Tempo Central, visitando uma de nossas congregações. Então se prepare, porque pode ser a sua que estará sendo aí sorteada para... ser visitada ali pela nossa congregação do Tempo Central. E olha você que está chegando agora, é o Momento Jovem, já a mensagem chegando. Um abraço à nossa querida irmã Maria de Nazaré. E ela diz: a paz do Senhor, pastor Antônio Carlos, estou aqui ligada no programa e quero ouvir o louvor que só tem, só quem tem raiz. Nazaré Barros falando. Olha aí, irmã Nazaré. Sara Farias, quem canta, só quem tem raiz. É isso mesmo. Então vamos de música. É, música chegando.
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1: 16:35. Maravilha. Um abraço, nossa querida irmã. Deus abençoe a sua vida. Pedido musical é música abençoada. Só quem tem raiz. Sara Farias canta e canta muito. Olha só, mais mensagem chegando. Mas eu quero dizer para você que, olha, você que está pensando em desistir por causa do tempo, não se preocupe, sabe por quê? É tempo de plantar. É, tudo o que o homem semear, isso também se fará. Gálatas capítulo 6, versículo 7. Antes de colher, é preciso plantar. Tem pessoas que já querem colher, né? Mas ainda não plantou. Esse é o momento de você começar a plantar. Plante oração, plante fidelidade, plante obediência. Ah, Deus vai agir. Muitos querem colher bênção, mas sem plantar compromisso. Deus, ele honra quem planta no tempo certo, na hora certa. Deus há de te honrar. E o que você está plantando hoje? Olha, o que você vai plantar, está plantando, isso vai definir o seu amanhã. Então é bom que você comece a plantar e plante coisas boas, porque o tempo de colher, vai chegar. E na hora de colher, não adianta dizer, eu não queria isso não. Não tem mais opção. Você tem opção em poder plantar. Você escolhe na hora de plantar, mas na hora de escolher, você não tem mais. Não, você vai só colher agora. Olha o que diz Gálatas capítulo 6, versículo 9. Ao seu tempo ceifaremos, e não havemos desfalecido. Se não havemos desfalecido. É, a colheita ela chega, mas não é imediata não. Quem desiste antes, não colhe. É verdade. Você já desistiu, está pensando em desistir, olha, pense lá na frente. Quem persevera, quem está perseverando, vai receber. Não pare no meio do processo, não. A palavra profética para você, sabe qual é nessa tarde? O que Deus prometeu, Ele vai cumprir no tempo certo na sua vida. É isso mesmo. Deus vai cumprir no tempo certo na sua vida. Eu já quero convidar você para mais momento de adoração, de celebração. Hoje é celebração, né? Mas música chegando, quem canta pra nós nesse momento? Jéssica, Thiago e Jéssica, Deus está no controle. Vamos de música, aumente o som.

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2: Maravilha. 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Alô aos irmãos aí da Boca do Rio, Comunidade Democracia, aos irmãos da Cachoeirinha, Barro Alto, Democracia, né? Jatuarana, Camaiuá, Pastor Bibi e Família. Um abraço também, Água Azul, Liberdade, Pau Queimado, São Lázaro, Capananzinho, Capanã Grande, Catutuba. Aos irmãos aí, sempre estão aí acompanhando. Barreira do Maravilha, Nazaré do Ruruá. Os irmãos aí abençoados. As músicas chegando, porque na sequência já temos o momento da nossa mensagem. Para você, o momento jovem.
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3: 16 horas e 43 minutos.

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1: Maravilha. Olha, Gesso Rufino, eu só quero adorar. Que benção, né? Que canção abençoada. Você aí já celebrou muito, já ouviu. E olha, essa semana estamos falando sobre coisas grandes que Deus tem na nossa vida, sobre o tempo que Deus nos prepara.

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3: 17 horas.
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4: 17 horas e 14 minutos.

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0: 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Não tô preparado, não.
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4: 18 horas e 31 minutos.
5: Chama na pisadinha.

0: maravilhosos.
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3: 19:56.
4: Tem mais uma do Brazas. É mais ou menos assim, ó. Solta pra nós, minha banda, vai. Tchau.